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0: me envergonhar.
1: E aí?
0: Mas não vá.
1: Por quê?

0: sua vida. 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
1: E aqui você curtiu as melhores no primeiro bloco. Vamos ali no intervalinho rapidinho, já já tem mais.
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9: 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É muito bom estar com você aqui no programa Linha do Tempo, então pode aumentar o volume que lá vem uma sequência sensacional.

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0: Vamos juntos, firmes e com vontade de ouvir as melhores músicas no programa Linha do Tempo. Uma breve paradinha, daqui a pouquinho tem mais.
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1: Alô, família! Tô chegando! Peço licença pra entrar na sua casa, no seu trabalho. É fim de semana e você já sabe, né? Aquele nosso encontro marcado de todo fim de semana com o nosso programa Adoranejo! Muito prazer, o seu irmão Marcos Santos, seu irmão em Cristo. Tô chegando, gente, tô chegando devagarinho por aqui. Que satisfação, que privilégio encontrar você aqui com a gente, tá? Você pode fazer o seguinte, já pode pedir sua música através do nosso WhatsApp, também tem o nosso Instagram, pra você ficar à vontade aqui no programa Adoranejo do nosso finalzão de semana. Glória a Deus aí, hein? Vamos nessa então, bora começar, bora adorar o nome do Senhor Jesus, ao melhor da música gospel sertaneja pra você no seu rádio. Chegando pra você a primeira sequência, bora, bom fim de semana.

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Você tá ouvindo aqui o programa Doranejo. Abrimos muito bem com essa linda sequência abençoada, velho. Pelo amor de Deus, hein? Rapaz, olha que som gostoso, maravilhoso, ainda mais e o melhor na presença do Senhor Jesus, né? Que fala o nome de Deus, que fala da palavra, que traz sempre uma reflexão aqui pra gente, uma programação diferencial pra você aqui do seu fim de semana, tá bom? Bora curtir mais músicas? Vamos nessa, é o nosso Adoranejo!

0: Opa! Bacana demais, você tá ouvindo aí o nosso programa Adoranejo. Deixa eu fazer o seguinte, vou sair pro intervalo rapidinho, daqui a pouquinho eu trago muito mais louvores pra você. Eu volto já.
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0: Opa, tô de volta. Muito prazer, hein? Satisfação, que privilégio encontrar você aqui, ó, na nossa rádio maravilhosa. Opa! Ó, obrigado a você também que tá nos ouvindo aí no aplicativo, rapaz, que bacana você nos ouvindo através aí do aplicativo aqui da nossa rádio, você que tá ouvindo a gente no site também, né? Acompanha a nossa programação. Obrigado pelo seu carinho, obrigado aí pela sua audiência, pela companhia. Ah, minha produção tá me falando aqui também, você que tá nos ouvindo através da caixinha da Alexa, né? Rapaz, olha, todo mundo ouvindo a nossa rádio na Alexa, hein? Que coisa linda, hein? Que bacana, glória a Deus, hein? Então, vamos nessa, chegando mais uma seleção musical aqui pra você, ó. Bora curtir.

Opa, você tá ouvindo aqui o nosso Adorarejo, o melhor da música sertaneja, gospel no seu rádio. Deixa eu mandar um abraço pros meus amigos que estão nas fazendas, sítios. É, rapaz, acompanhando essa programação aí, com essa seleção musical gostosa no seu rádio. Eu espero, eu fico doido para chegar o fim de semana para fazer essa programação junto com você aqui na nossa rádio, tá? Eu fico muito feliz, satisfeito quando você tá sempre aqui com a gente na nossa programação. Deixa eu mandar um abraço pro meu amigo João, tá por aqui também ligado com a gente. A Lia tá sempre na programação. Obrigado pelo carinho, obrigado pela audiência. Vamos nessa, vamos adorar. Chegando mais uma sequência para você aqui no programa Adoranejo. Bora!

0: E assim a gente fecha muito bem com o nosso Adoranejo. Ó, forte abraço pra você, tá? Obrigado pela companhia, obrigado pelo carinho. Muitas participações chegando por aqui. O Juninho Vitor chegou no finalzinho no programa do Juninho Vitor. É, Juninho Vitor por aqui, rapaz. Participando com a gente aqui, ó. Chegou no finalzinho, hein? Um abraço. A Larissa tá por aqui também. Chegou no finalzinho do nosso Adoranejo. Gente, bom fim de semana. Até a próxima. Cuide-se bem de você por mim. Cuide-se dos outros. Tchau. Bom fim de semana. Fui.
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6: Legal demais, não é? As melhores rodam por aqui, rolam por aqui, você curte por aqui no programa Linha do Tempo. Vamos ouvir mais? Vamos nessa!

Aí talvez alguém vai perguntar pra você: por que que você sobreviveu nessa batalha? O que é que te manteve de pé? Aí tu vira pra essa pessoa e fala assim:

Encerrando mais um programa Linha do Tempo junto com você. Obrigado, viu, pela sua audiência, pela sua companhia. Espero que você esteja gostando da nossa programação. A gente volta a qualquer momento com mais um programa Linha do Tempo por aqui, pela rádio que você ouve. Um abraço para todos, fiquem com Deus e até a próxima.

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4: Alô, família cristã! Cheguei! Fim de semana, tá começando o nosso Louva Aí! E aí, tá a fim de louvar? Bem dizer o nome do Senhor Jesus? Muito prazer, eu sou amigo Marco Santos, satisfação, que privilégio encontrar todo mundo aqui, velho. É fim de semana, bora fazer barulho. Tô aqui te aguardando a partir de agora, você enviar sua mensagem pra mim, é, manda aquele zap aqui pra nós, aquele zap abençoado, fala seu nome, cidade, da onde você tá falando, o que que você vai arrumar nesse fim de semana, com a sua turma, a sua galera, tá certo? E aí a gente com certeza vai fazendo aqui a sua trilha sonora do seu fim de semana. Bora começar então o nosso Louva Aí, aumente o volume, tá começando...

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1: O mundo nos pede respostas. As pessoas nos pedem respostas. Todo mundo quer saber como é que nós vamos fazer para resolver aquele problema que está destruindo a nossa vida. E o nosso problema vira conversa nas rodas. As pessoas dizem, como é que ele vai fazer agora? Agora não tem mais jeito, está acabado. E de certa forma, as pessoas até se alegram. Na verdade, é que nós não temos essa resposta. Porque nós não sabemos como é que Deus vai fazer. Como ele vai fazer? A gente não sabe. A única coisa que nós sabemos, a única certeza que nós temos, é que de repente Deus vai fazer um grande milagre na nossa história. Nós vamos viver coisas extraordinárias no nome de Jesus. A única resposta que nós temos para as pessoas é essa resposta aqui.

0: teu El. 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
1: Esse é o Louvaí, tocando os melhores louvores, que toca nas melhores plataformas digitais e com certeza toca aqui na nossa rádio, principalmente aqui, ó, é o Louvaí. Ó, tô aqui te esperando o zap, aquele zap abençoado, hein? Fala seu nome, cidade, da onde você tá ouvindo a gente, pra gente mandar beijos e abraços pra você aqui. Vamos nessa, é o nosso Louvaí.

0: fechando aqui, ó, a nossa primeira sequência. Já se foi meia hora, gente. Já se foi, hein? Tá passando muito rápido, hein? Passando muito rápido. Deixa eu fazer o seguinte. Vou tomar água. Já já volto trazendo mais músicas pra você. Músicas bonitas, música que edifica aí a palavra do Senhor Jesus. Eu volto já. Segura aí, rapidinho.
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7: Opa! Tô de volta, hein? E aí?
8: Comunicando.
7: Eu tô com você. Vamos nessa por aqui com a nossa segunda parte do nosso Louvaí.

programação. Tá bom? Pra quem não me conhece, tá nos ouvindo pela primeira vez, sou Marcos Santos, o seu irmão Cristo. Bora fazer barulho por aí, bora fazer barulho, é fim de semana. Olha só, deixa eu trazer mais músicas, mais sucesso pra você aqui no nosso programa. Louva aí, aumente o volume!

É o Lobo aí! Com certeza por aqui, o seu amigo Marco Santos na voz. Tá curtindo aí de montão? Você tá em casa, tá com a família reunida aí, com a turminha da sua igreja? Ah, manda aqui pra gente, a Cíntia tá por aqui ouvindo a gente. A Samela também tá por aqui, ó. Samuel tá por aqui ouvindo a gente. Obrigado pelo carinho, obrigado pela audiência. É o nosso Louva aí que continua.

0: pessoal. Fui. Bom fim de semana. Tchau, tchau. Fui. Cuide-se bem de você pra mim e cuide-se dos outros. Bom fim de semana. Tchau.
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5: E aí, tudo certo? Olha, nós já chegamos com mais um Louvor Mania desse final de semana. E aí, eu espero que o teu final de semana seja muito abençoado. Espero que você esteja ótimo. Vem com tudo, vem pra cá, que tá começando o Louvor Mania por aqui, tá? Muita música gospel pra você entrar no clima e o seu final de semana se tornar uma benção.
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1: Aleluia. Nenhuma das boas palavras que o Senhor liberou caiu por terra. Todas se cumpriram, Simone.

0: Obrigado, amiga.
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2: Voltamos já daqui a pouquinho com Louvor Mania. Fica por aí.
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4: Muito, muito mais alegria pra você. Isso aqui é o Louvor Mania. Pra você que tá chegando agora, tá ouvindo a gente, valeu

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2: Pra você que tá ouvindo Louvor Mania, é com essas aqui que a gente encerra o programa de hoje. Semana que vem tem muito mais. Fui!
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9: Que a bênção de Deus esteja com todos nós. Está no ar mais um Misturadão Gospel. Começando a partir de agora, tocando louvores a Deus. Música gospel de todas as épocas e de muitos estilos desfilando no seu rádio a partir de agora. Eu sou o Ramos Neto, muito prazer. É um orgulho para mim poder ter a sua companhia em um momento tão especial a partir de agora, onde a gente vai cantar, tocar e louvar o Criador. Mais um Misturadão Gospel no ar, a partir de agora!

0: Aleluia!
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0: vários estilos e de muitos anos da música gospel desfilando para você aqui no nosso programa Misturadão Gospel, que continua já já.
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2: Voltamos com o nosso Misturadão Gospel. Deus abençoe sua vida e muito obrigado pela audiência, pelo rádio ligado.

0: Este é o Misturadão Gospel. Tá gostando? A gente continua já já, tá bom? Daqui a pouquinho a gente tá de volta com mais louvores a Deus no Misturadão Gospel.
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Este foi mais um Misturadão Gospel. Tá na hora de bater em retirada. Eu sou o Ramos Neto. Obrigado pela companhia. Deus te abençoe por essa amizade tão sincera e gostosa. E eu deixo aqui também o meu agradecimento a Deus por essa oportunidade tão linda e preciosa. Vem com a gente no próximo Misturadão Gospel louvar a Deus juntos. Vamos! Então quem chegar primeiro espera o outro para o nosso próximo encontro no nosso próximo Misturadão Gospel. Se Deus quiser, Ele quer. Tchau, pessoal. Até lá!

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assim, está escrito: onde está, ó morte, a tua vitória? Onde está, ó morte, o teu aguilhão? Nessa canção nós estamos diante de um cenário de cruz. Jesus está na cruz e a morte está até tentando festejar. E na Bíblia a morte vai tentar festejar algumas vezes achando que venceu, mas ela vai ser interrompida e você vai saber por quê.

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2: De volta com o que você mais curte. Tá no ar o Music Mix. E vem muito mais músicas boas por aí.

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0: palmas fortes porque ele merece. Vitória Souza!
1: Sai não, é só um break e já já a gente volta com mais um som pesado no Music Mix. Segura aí!
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0: 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Três músicas de sucesso e só uma vence. Vamos de primeira música.
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2: Você ouviu a primeira, agora chegou a vez da segunda concorrente. Vota já pelo WhatsApp.

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1: E agora, fechando a disputa, a terceira concorrente já pode escolher a sua favorita.

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2: Você conferiu as três músicas de hoje. Qual merece tocar inteira, hein? Vota agora aí no zap. Fica aí porque o Music Mix tá longe de acabar. Até já.
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alegria. Comunicando com você, esse irmão Gilberto Leite da Costa, no rádio. Muito obrigado aí, você tá acompanhando nós aí, pelo rádio, nas redes sociais, né? É. E aí, pelos aplicativos, receptor de rádio antena, ligadinho aqui com esse menininho lindo de Jesus. Deixa eu dar um abraço em você. Que alegria ter você aqui conosco.

está aqui nessa emissora de rádio abençoado, né? Programa top! É para o nosso papai, papaizinho criador e o nosso salvador, Jesus Cristo. Amém, amém. Eita glória, que maravilha. Vamos de canção.

Eita, glória, né? Glória ao Pai, glória ao Filho e glória ao Espírito Santo, né? Agradecer pelo meu irmão, pela minha irmã, com o radinho ligado, sintonizado, né? Sintonizado, agradecer. Né? Olha aí, olha aqui. Deixa eu ler uma palavra aqui, poderosa, no livro aqui de 1 Pedro, né? O anjo do Senhor, com certeza, está aqui com cada um de nós, sintonizado aqui, nesse mistério, se vir naquele pão que é a palavra de papai. Criador, que mandou seu filho unigênito, é para quem crê, amado, né? Aí a palavra diz aqui, 1 Pedro, versículo 18, diz assim: sabendo que não foi com coisas corruptíveis, como prata e ouro, né? Que foste resgatados da vossa vã maneira de viver, que, por tradição, recebeste do vosso Pai, mas como precioso sangue de Cristo, como de um Cordeiro imaculado e incontaminado. Olha aí, porque é que nós somos uma nova criatura, né? Uma nova criatura é nascer através de Cristo, né? Através de Cristo. Eita glória! Isso é muito bom nós ter, né? Confessar, nascer de novo, né? Ser uma nova criatura, né? Eita glória! Vamos lá!

De volta na programação, quem fala aqui no microfone desta emissora de rádio abençoada é o seu irmão em Cristo, Gilberto Leite da Costa, né? Eita, Glória, que maravilha ter você ligadinho, sintonizado, né? Audiência total, né? Muitos ouvintes, graças a Deus, né? Graças ao nosso papaizinho criador, né? Eita, Glória! Eita, benção! Mais um dia aqui no planeta Terra, né? É, oh, abençoada, abençoada, né? Como é que você está, né? Amém? Porque fomos aqui, ó, posto numa posição tão favorável como herdeiro de Deus e co-herdeiros com Cristo, né? E tá aqui na palavra, no livro de Romanos, né? Certamente não foi assim para nos acomodarmos, né? E desfrutar de todas essas bênçãos sem nenhuma responsabilidade. Até que Jesus volte, viu? Você está esperando o nosso pastor vim buscar a sua igreja? Deus assim, né, nos privilegiou, né, para que proclamemos as virtudes do nosso Pai Criador, né, que nos chamou das trevas a sua maravilhosa luz para atingir, né, a este fim. Aí faz bem necessário mais um testemunho casual ou superficial de nossa parte, né? É necessário dedicar a Deus a nossa mente, né? Nossa maneira de viver, né? Nosso crescimento espiritual e o nosso louvor, né? Aí o propósito aqui de ser santo, vamos aqui a nossa meta, amado, né? Aqui o nosso pensamento, aí vem a imaginação, são os maiores, o quê? Obstáculos para um perfeito testemunho, né? Aí Pedro aqui incita-nos a cingir o lombo do nosso entendimento, né? Quando os homens usavam a túnica, era necessário cingir com a tira de couro ou pano para prender a túnica, né? Tornava-se bem difícil executar qualquer trabalho, né? Porque tinha que cingir a túnica, né? Com as abas da túnica abandando, né? Pois atrapalhava os movimentos, né? Cingir os lombos da mente significa fazer o que for preciso para estar sempre o que? Preparado para desenvolver o que? Pensamentos sérios e executar propósitos também sérios. Significa também estar sóbrio, autocontrolado, bem alerta, viu?
dirigindo a esperança como base na graça que nos será dada quando vem aí da revelação do nosso pastor Jesus Cristo, né? Como nós mostraremos maduro, só sendo continuado a ser filhos obedientes ou como filho da obediência, uma maneira de dizer que a nossa vida são bem caracterizada por uma obediência contínua ao Senhor Pastor. Aqui é a palavra, exatamente. Isso aí significa que não vamos nos amoldar à vida anterior. Vejamos, na questão lá do desejo, na questão da paixão, ansiedades, né? Significa ainda que temos o Deus Santo como padrão de nossa santidade, de modo que a dedicação, né, a sua vontade venha caracterizar-nos em toda a nossa maneira de ser, especialmente no que se refere ao tratamento com o próximo, né? Aqui em 1 Pedro 1,15, a expressão tomai-vos santos, tornai-vos santos, poderia também, né, tornai-vos sagrados. Infelizmente, a linguagem correta, né, mudou o real significado da palavra santo. No Novo Testamento, santo era simplesmente aquele que havia virado as costas ao mundo. Você está no mundo, mas não serve ao mundo, né? Aí o orgulho, a justiça própria para seguir a Jesus. As palavras santo, sagrado, santificado, dedicado, consagrado têm um sentido bem básico na palavra, ser separado para Deus com o seu povo e para o seu serviço, conforme vimos no capítulo, né, anterior, lá no Antigo Testamento. Aí, Papai do Céu diz assim, conduziu o seu povo a uma vida de santificação para que ele fosse consagrado. A santidade divina era o parâmetro em todos os tratamentos sobre a santidade divina, que já, né, a palavra é praticamente definida como a separação de tudo que é mal, errado, pecaminoso, fraco, meramente maculado, né? Mas a separação que Deus quer, requer de nós, é mais que uma simples separação do pecado. É claro que, como lembra Paulo, temos de fazer morrer a nossa natureza terrena, pois esta inclina-se à prostituição, à impureza, a paixão, a lascívia, a avareza, que não deixa de ser idolatria. Mas também temos de erguer o novo homem, no qual Cristo seja tudo e esteja em tudo. Estabelecemos nossa afeição. Afeição, aí pensamentos, atitudes pelas coisas de cima, guiado pelo pastor Jesus Cristo,
e pelo que ele tem preparado para nós. Deus também tem de ser visto como santo de maneira positiva na realidade, demonstrar que ele mesmo se separou por amor a nós, dedicou cumprimento de seu grande plano que culminará com a volta do Salvador e o estabelecimento de seu reino, né? No Egito, muitos israelitas se haviam voltado à idolatria, viu? Mesmo assim, Deus libertou, não por serem eles bons, mas porque o Senhor, Deus vivo, queria que o seu santo nome, natureza, fidelidade, amor, fosse plenamente reconhecido. O mesmo se pode dizer aqui quanto às misericórdias que o nosso Pai Criador lhe dispensou lá no deserto, né? A restauração de Judá depois do exílio babilônico e o nascimento de Israel no final dos tempos. De igual modo aqui, não é porque eles mereceram, pois apesar de sua descrença, tornaram a viver. Deus fará por causa de seu santo nome, sua santidade e a razão que leva à execução de seus planos por conseguinte. Se formos santos com ele, tornaremos seus companheiros cumprindo a nossa parte em grande plano. É o nosso Pai Criador aqui no livro de Pedro. Eita glória, né? Glória a Deus, glória a Jesus. Que maravilha! Bom dia, você que está aí no sertão. Bom dia, você que está aí no litoral, né? Capitais, interior, né? Lá na fazenda, com raio

0: trabalhar na sua vida. É a minha visão, é a minha visão. Aí tá anjo com você, né? Para resgatar você, né? É, da velha criatura que entrou ali a morte, lá em Adão, lá em Eva, o mal, as trevas, os anjos caídos atacaram, né, Adão e Eva, e ali o Pai Criador não desistiu de você e de mim, amém? Para ser uma nova criatura, ser resgatado. Quem traz a libertação? Quem traz a salvação? É o Filho do Criador. Para que eu e você crê no verbo que se fez carne. Amém? Pelo amor de Deus, pelo amor de Deus. Você tem um Criador que fez você, que mandou você para a terra, que você está na carne, que você está na matéria, no físico. Estamos nesse mundo aqui da matéria, né? Mas que temos alma e espírito. E ele tem um plano na sua vida, na minha vida. Veja bem, não estou anunciando aqui homens, mas a palavra. E eu sou bem pequenininho, viu? Sou, mas a palavra diz que nós somos templo e morada do Espírito Santo. Aí tem que nascer de novo, não é assim? Tem que nascer de novo. Não é religião. Obra da carne é inimizade ao Criador. Presta atenção. Obra da carne é inimizade contra o Criador. O Espírito Santo está mandando eu aqui falar meu telefone. Eu vou falar, Espírito Santo. Olha o telefone aqui do irmão em Cristo, Gilberto Leite da Costa. O Espírito Santo está mandando falar um pouco da minha pessoa para os que encontraram aqui no rádio, para que venha entender os mistérios de Papai do Céu aqui. O meu telefone é 5584, aí liga aquele 999-754286, viu? Amém? Amém? Estamos no rádio aqui pela fé. Aí eu creio, amado. Creio. Porque quem faz a obra aqui, meu amigo ouvinte e minha amiga ouvinte, quem faz a obra aqui é Papai do Céu, viu? É Papai Criador, viu? Através da fé, em nome de Jesus Cristo, viu? Glória a Deus. Olha o programa aqui, se você quiser transmitir na sua emissora de rádio, pode transmitir sim. Não tem programa, só tem música. É de segunda até sexta-feira, de 7 até 9 horas. Depois vem outros programadores. Então você quer transmitir essa programação aqui do rádio? Eita! E eu tô aqui, viu? Quiser falar comigo, conversar comigo.
1: Eu quero falar com esse menino, mas eu não sei o contato dele, não.
0: Pois bem, 5584999754286. Amém? Tá. Ah, sim, vamos aqui falar para aqueles que estão acompanhando nós, que é, olha, eu amo rádio, gosto de fazer rádio, viu?
1: É mesmo!
0: É verdade. E a gente está ao vivo a cores, viu? O programa aqui é ao vivo a cores. Estou aqui no estúdio. É, no estúdio aqui, né? Ao vivo a cores, né? Como nosso Pai Criador está, viu? Amém. Levando a palavra, a mensagem do Criador, certo? Então, é remoto, meu. É remoto. Eu não tô lá no prédio, eu não tô lá na central de estúdio.
1: Por quê? Por quê? Não tá lá? Por quê?
0: É porque eu tô à distância, né? O computador aqui da emissora de rádio, nós estamos aqui, olha, né? Dirigindo mais o Espírito Santo aqui para a central de rádio, né? Para as várias emissoras de rádio. Então é isso. E aí você querendo transmitir nós, né? Né? Eu tenho... Ah, eu vou falar aqui. Será que pode falar? Eu acho que sim, né? Eu tenho um programa. Eu gosto do programa. É brincar com a voz, viu? Então, quem quiser também. Agora eu tô sem tempo, né?
1: Mas conversa, homem, conversa. Parece que tomou água.
0: Ai, Jesus. É porque é uma maneira diferente de fazer rádio. A minha pessoa. Então, é pra quem quer, pra quem quer. Eu tô disponível. Só um dia.
1: E que dia é esse?
0: É dia de quinta-feira. Pra quem quer, né? É um programa diferente, viu? É. Se quiser, né? Bem da fé, bem caipira, bem sertanejo, né? Tá entendendo? Agora só dia de quinta-feira, viu? É um programa bem diferente, bem sertanejo, bem fazendeiro, homem do campo, do seio da fazenda. Agora só dia de quinta-feira. Agora tem que ligar e falar com nós, né? Pra nós fazer esse programa bem matutão. Que eu gosto, né?
2: Ô, compadre, eu posso fazer esse programa também com você? Deixa a rodinha abençoada pra mandar alô pros meus ouvintes.
1: É, vários locutores, viu?
0: É, exatamente. Aí aqui é 5584-998-338960. Olha, né? É o programa. A turma liga pra mim. Quem diz a fazenda do Jacó? A fazenda do Jacó. É, viu? Amém. Só se for dia quinta-feira, né? Pra quem é diretor de rádio, diretora de rádio, só quinta-feira. Aí eu faço, viu? Amém. Aí eu tô com tempo disponível pra fazer, viu? Eita glória, né? É, aí a benção. Aí eu gosto desse programa, viu? Abençoada, né? É uma maneira bem diferente de fazer programa de emissora de rádio, né? Amém? Bem alegre, bem divertido. A rocha
1: aí, meu compadre, minha comadre, viu? Ô, glória, você que tá na Bahia aí, piu, piu, piu. Rapaz, tem muita gente aqui, deixa eu ver. Eita, na Bahia, é, tem muita gente ligadinho com a gente.
0: A turma boa aí do Ceará, atenção cearense, está ligadinho conosco aí, também, tá todo mundo ligado. Ei, é, audiência total, viu? Na rede, veio. É, a turma boa do rádio. Eita, é pra você entender, nós estamos ao vivo a cores, né? E falando um pouco de nós, né? Falando aqui do locutor. Quem é esse locutor, hein?
1: Ele é tão bonitinho. Tão bonitinho, ele tá no rádio. É uma coisa tão bonita. Eu tô ouvindo ele aqui.
0: Amém? Glória a Deus! Eita, Jesus! É benção! É maravilha, né? Eita glória, eita Jesus, arrocha aí o Gaguinho. Eita Gaguinho, vai Gaguinho, canta, canta. Fala meu Deus.

0: Eita, Glória, né? Olha, eu vou falar um pouco mais de mim, né? Vou para você compreender e entender. Olha o telefone, olha o telefone. Olha aqui, nós estamos aqui, né, compadre da fé, ouvinte. É tanta gente que tem hora que eu não sei nem como falar, se expressar aqui no microfone desta emissora de rádio. A vosmecê, obrigado pelo radinho ligado. O café cheiroso dessa menina que já fez esse café. É, irmã, pelo amor de Deus, não vai chamar eu para tomar um café, não, profeta? Ah, Jesus! Bom dia, bom dia, bom dia! Bom dia, com alegria! Eita, Glória! Olha, é um locutor diferente.
1: Ah, meu Deus do céu, pois diga, qual é a rádio que vai querer tu, rapaz?
0: Não, é sério. Olha o telefone. O Espírito Santo tá mandando eu colocar o telefone aqui, viu? Agora ligue mesmo. Pelo amor de Deus, liga, liga, liga, liga, liga. Ai, Jesus. Olha, falando sério. Locutor sério, né? Aquela voz impactante. Ai, Jesus. 5584 999 75 4286, né? A pessoa, ei, quem tá fazendo o programa ali, né? Rapaz, é vários locutores, né? É a Fazenda do Jacó. A turma fica ligando para mim perguntando: ei, cadê a Fazenda do Jacó? Né? A Fazenda do Jacó eu só posso fazer um dia, por causa do corre-corre da minha vida. Que dia é esse? É dia de quinta-feira, viu? Amém? Agora eu amo a Tenda do Profeta. Meu Deus do céu.
1: Foi um compadre lá, um profeta, que ligou pra cá, não foi? Aí deu um recado pra tu, não foi? Pra fazer o programa.
0: Exatamente, foi ele. Aí ele sumiu. Cadê ele, hein? Pelo amor de Deus, cadê aquele menino? Aquele menino.
1: É porque ele faz assim, sabe? Ele corre, aí pega, né? Ele atirando no mundo espiritual, aí ele pega, vai lá puta torre, aí faz, tá. O profeta, um profeta, aí ele atira num canto, atira no outro, os mísseis, aí é por isso. O profeta, eita glória, né? Ah, pois é, o rádio tem que ter criatividade. Então, é um programa diferente. Quer um programa diferente no rádio, quer na sua emissora? Então, pronto, nós estamos aqui, viu? Agora só um dia, hein? É, Gilberto Leite da Costa. Alô, alô, alô, alô, alô, alô. Do Pará, tá cheio de gente ouvindo nós aí no Pará, tô sabendo, viu? Os paranaenses, a turma doa lá do Piauí também, viu? Tá ligadinho com a gente. Pia, pia, pia, pia ali, Amazonas. Tem um bocado de emissora transmitindo nós, né? Sem esquecer, sem. Ei, menino, pelo amor de Deus! Tu não bebe água, não, é? É falando direto. Se deixar, menino, vou longe.

Eita! Eita, radinha boa! Menino, alegria nessa casa, né? É o varão, a varoa que tá na escuta nossa, né? É, na escuta nossa aqui, o radinho abençoado de Deus! Bom dia, bom dia! Bom dia com alegria! Ô, casa feliz, casa abençoada, viu, meu irmão? Minha irmã, que tá transmitindo nós, viu? Eita, graças a Deus, audiência, audiência, total, total. Ai, meu Deus, que foi? Ai, meu coração, ô, meu Jesus. Pia, pia, eu quero adorar papai do céu. Pia, pia, ah, vamos adorar papai do céu. Menino, menina que tá nessa rádio abençoada. Com Gilberto Leite da Costa, o ouvinte que ele ama e gosta.

0: Glória ao Pai, ao Filho e ao Espírito Santo. Ei, menino, menininha que tá acompanhando o rádio, né? Aí eu... Ala, meu Deus, tá chorando, é?
1: Não aguento mais, não. Não aguento mais, não, essa vida.
0: Ala, meu Jesus, tá chorando por quê, hein?
1: Eu vou dizer a papai, vou dizer a papai. Ele, papai. Papai, ele pisou no meu calo, tá doendo, eu quero que o senhor brigue com ele. Eu não vou mais orar mais não, vou mais não, essa vida, não. Mas não, papai. Não vou mais pregar a palavra e não vou cantar mais, não. Eu não vou mais lá pra igreja mais, não. Tô gostando, não. Ai, que dor. Ai, eu tô com raiva daquele irmão. Daquela irmã, papai. Deu um empurrão em mim. Deu um cocorote em mim. Olhou com cara feia pra mim. Mas não, o calo tá doendo, paizinho do céu. O pastor faz. Eu vou enredar, papai. O pastor faz. Nem fala pra mim, nem olha pra mim. Não aguento isso mais não, papai. Não aguento mais não. Papai, me dê o bubu, me dê a mamadeira. Eu quero ir pro colo do senhor, eu quero cantar, quero pegar. Aí o pastor não deixa jeito nenhum. Eu tô enredando o senhor, não aguento mais isso mais não. Oi. Não vou mais não. E nem que ele venha do lá, eu vou mais de jeito nenhum. Vou não. Tô com raiva. Eu quero o bubu, Eu só quero paim, sai. Paim é só meu. Eita glória! Fala, meu Deus do céu! Fala, meu Jesus! Ô, menina abençoada, tá com raivinha, tá?

0: meu Deus, eu tô chorando, eu tô enredando a papai, porque não dão nem parabéns pra mim no meu aniversário, nem olha pra mim. Eita glória, né? Jesus é maravilhoso, irmão. Jesus é na sua vida. Não é porque eu gosto de chorar na presença dele. Ai, Jesus. O inimigo, ele é sujo. Ele vem matar, roubar e destruir, viu? Aí, o inimigo, ele não quer você reunido com os irmãos, né? Aí ele vai atacar para que eu e você, né, não vá mais ouvir a palavra, adorar Papai do Céu, né, ter comunhão com Papai do Céu, né? É, exatamente. Aí tem que estar no espírito, né? Cingir o lombo, na maneira diferente aqui de fazer o rádio, o programa ao rádio, né? Aí quem quer Gilberto Leite da Costa, fazendo locução que todo mundo gosta. Meu telefone é 5584-99754286. Aí colocar nós aí na sua emissora de rádio. Eu só tenho um dia, viu, pra fazer esse programa Fazenda do Jacó, porque estou sem tempo. E a turma fica ligando pra mim: cadê a fazenda? Cadê a fazenda? Né? Pois é, tá aí, né? Amém? Aí eu tenho que falar um pouco de mim, porque eu gosto de fazer também, brincar também, né? Porque o rádio é mistério. Mistério não se explica, né? Tá aí, né? Tá aí. Eita glória! Escuta isso daqui, ó, né? Escuta isso daqui. Eita glória, né? Vai pela fé.
1: Eita glória a Deus, ô casa boa, viu? Ô

0: Eita glória, eita glória para quem tá sintonizado aí agora aí no Radinho da Fé, né? É com esse irmão em Cristo, Gilberto Leite da Costa. Todo mundo ama, todo mundo gosta. Eita, menina, eu quero ser
1: Cabeça
0: locutor.
1: seca que não tem mais
0: Como
1: olhos,
0: é que é, homem?
1: mente velho que
0: Eu
1: não
0: quero
1: compra
0: ser
1: coração.
0: locutor, tu deixa,
1: Isso fala em
0: hein? Pra fazer programa de rádio.
1: Cabeça seca que
0: Quero
1: não tem
0: fazer
1: mais
0: programa
1: olhos,
0: de rádio. Quero ser
1: mente velho que não compra
0: locutor
1: coração.
0: diferente, locutor abençoado.
1: Isso fala
0: Eu
1: em
0: vou
1: hoje,
0: chorar,
1: cabeça
0: senão
1: seca
0: vou
1: que não tem
0: chorar.
1: olhado, que não vive
0: Quero trabalhar pra
1: vivo.
0: Jesus.
1: Se profeta lhe
0: Você
1: falou
0: não deixa, não? Eu
1: que não
0: trabalhar pra
1: enxerga e não
0: Jesus?
1: sente
0: Ô,
1: emoção,
0: menina,
1: vive
0: tô
1: em
0: aí que
1: contato
0: tá
1: com o
0: na
1: ser lhe
0: casinha dela
1: incomove,
0: ouvindo essa
1: nada
0: programação.
1: comove o
0: Pia Pia Paim,
1: coração.
0: como ela é
1: Ele
0: bonita.
1: fica espantado
0: Ela
1: se alguém der glória a Deus.
0: tava
1: Olha pra baixo e
0: solando,
1: fica prestando
0: Paim.
1: atenção.
0: Paim, ela tava
1: Não tem
0: solando,
1: nada quando a guerra
0: dizendo
1: se alegra,
0: que não
1: porque se
0: aguentava
1: não
0: mais
1: está
0: a vida,
1: coração.
0: a luta
1: Cabeça
0: dela,
1: seca
0: os problemas dela.
1: que não tem mais olhos, mente
0: Entendeu,
1: velho
0: Paim?
1: que não compra
0: Ela
1: coração.
0: tava solando,
1: Como
0: ela
1: eu
0: tava
1: disse, fala
0: solando.
1: em
0: Aí Paim
1: hoje,
0: disse assim:
1: cabeça
0: vai
1: seca
0: fazer
1: que não
0: programa
1: tem
0: no
1: mais olhos,
0: rádio, que eu quero falar com a minha menininha e meu menininho de uma forma diferente no rádio. Ela quer desistir da cruz, papai. Ela quer desistir da cruz. Ela não quer mais se ajoelhar, conversar com o senhor, não. Ela tá solando. Solando que soluça. Tá com medo do problema, dos problemas, das dificuldades, viu? E o menino também. Aí eu tô aqui dizendo: não desista, não! Ah, pois é, meu compadre. Meu compadre, eu tô aqui também no rádio. Aqui fazendo o programa também. É alegria no rádio. Não chore, não, pelo amor de Deus, homem. Não desista da vida, não. Né? Você tá com o pensamento de desistir. Ai meu Deus, vou desistir da minha vida. Ai, Jesus. Ela vai dormir. Aí não tô mais dormindo, não, papai. Ai, meu Deus do céu. Aí o Espírito Santo tá aí com você, viu? Não chore, não. Passar a mãozinha na cabecinha dele e dela. Sabe por quê? Porque é tão bonitinha, é tão bonitinho, mas o inimigo fica assim, colocando assim ele e ela para um lado e para o outro, sabe? Mas não vai desistir da vida, não, viu? Desista, não. Papai é com você, papai. Tem tanta coisa bonita para você. Não chore, não, chore, não. Senão eu vou chorar aqui nos estúdios. Eu não gosto de ver ninguém chorando, não, viu? É, chore não, viu? Amém? Eita, Jesus, que maravilha! Muita gente seguindo nós pela rede social e também pelos aplicativos, pelas antenas dos receptores de rádio, viu? Aqui é vários locutores fazendo o programa aqui, né? Mas Gilberto Leite da Costa, viu? É o locutor que tá falando aqui agora, viu? É, viu? Ele tá pedindo serviço, trabalho, para trabalhar para Jesus no rádio, viu? Ou senão ele chora também, viu? Amém! Eita glória a Deus! Eita glória, né? Eita glória a Jesus! A gente tem que viver feliz, irmão. Feliz, contente, alegre, cheio de esperança, né? Olha, papai do céu tá cuidando de você. Papai conhece a sua luta, a sua dificuldade, o seu problema, viu? É, não vá desistir. Não vá desistir da vida, não, viu? Deus, papai do céu, pra você. Viu? Glória a Deus. Aleluia. Eita, glória. Maravilha, maravilha. Eita, sucesso no rádio. Eu quero chorar na presença de papai. É bom procurar papai enquanto a gente pode achar. Quem é esse papai? Quem é? É o Deus vivo. Maldito o homem que confia no outro homem, viu? Viu? Mas também a gente não vai endoidar, não, é pirar, não. É? É. Eita, glória. Né? É, exatamente. Confia no Senhor. Confia no Senhor, porque Ele está guardando você, guardando a sua família, guardando os seus filhos. Descansa, descansa no Senhor, viu? É, descansa no Senhor, viu? Exatamente, descansa no Senhor. Vamos aqui, olha.

Eu sou pastor da igreja e quero te pedir perdão, porque eu olhei pra tua aparência, eu pensei que você não sabia falar, mas eu já sei que quem faz a obra é o Espírito Santo de Deus. É, pastor, o senhor Pepe pensava que era o homem, mas não é o homem não, pastor, é Jesus que faz a obra, é Jesus.

Eita, glória! De volta na programação abençoada de Jesus Cristo, comunicando com você, esse irmão em Cristo, Gilberto Leite da Costa. Agora vamos aqui ouvir uma canção abençoada. Aí eu volto já. Essa é o nosso Pai Criador.

nesta programação abençoada, né? Do Rádio. Bom dia, para quem tá na benção, né? Ei, você vê a arca, você vê coluna de nuvem, coluna de fogo, você vê o maná, você vê o seu verdadeiro pastor, você vê os anjos angelicais cuidando de você, de mim, de nós. Você sabe aonde é que tem a luz, o caminho da luz? Você sabe aonde tem o pão da vida, a água da vida? Você já achou o seu pastor, encontrou a verdadeira palavra, hein? O verbo que se fez carne, né? Nasceu de novo, é uma nova criatura, né? A sua casa espiritual tem, né, os anjos, tem a luz, tem a presença do general do exército, Deus vivo de Israel, hein? Eita glória! Você sabe que você é templo e morada do Espírito Santo, o seu espírito foi vivificado na palavra, na fé, a salvação é um dom, não vem de vós, para que ninguém se glorie, eleva os olhos para os montes, de onde virá o meu socorro? O meu socorro vem do Senhor, que fez o céu e a terra. O guarda de Israel não dormitará, ele não tosquenejará, ele está aqui comigo, com você, aqui

0: os anjos de cura, tratando comigo, com você, com nós, aqui pela fé. Ô, glória, Deus está neste lugar. Ô, glória, adore a Ele. Ele é o seu Pai da fé. Ô, glória, adore, adore, adore, Pai. No Espírito, eita glória, eu voto já, viu? Amém? Exatamente, voto já, já. Ô, glória, vai!
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voltando na programação abençoada do General do Exército, o Deus Vivo de Israel. Eita glória! Vai queimando, Jeová. Vai operando, Jeová. Vai operando na vida desta pessoa, como o Senhor está mandando aqui, nós conduzir aqui o programa ao vivo. Por quê? Porque Deus, o Criador, que fez você, tem projeto na sua vida, né? E o Espírito Santo, ele está aqui nesse lugar. Sinta aí a presença aí, amém? O amigo, amiga aí, pode aumentar aí o volume aí do aparelho que você está sintonizado aí, essa energia divina que está aqui nessa casa, nesse lar, nesse carro. Tem um homem no carro, está igual ao eunuque ouvindo essa programação. Aí o Espírito Santo, mais Felipe, em Samaria, aí o Espírito Santo falou para o apóstolo, o discípulo, Felipe, eu tenho uma grande obra para fazer. Você vai, mas eu, Felipe? Ele disse, vou agora. Então chegou aqui no seu lar, chegou aqui na sua casa, nessa cozinha abençoada que você está aqui, mulher. Eita glória! Anjos poderosos aqui, olha, na sua vida abençoada, para tirar esse medo que você está tendo, esse medo aí, né? Os anjos estão operando na vida desta pessoa que está na cozinha, agora está com medo. Tem um medo perturbando ela. Papai mandou anjo, para operar na sua cabecinha, no seu pensamento, nas suas ideias, no seu raciocínio, na sua imaginação, purificando, trabalhando. Tem anjos angelicais trabalhando em você aí, viu? Porque o Espírito Santo está aqui com você, porque você está passando por isso. Para onde você vai, aquele pensamento causando medo, sai agora em nome de Jesus. Toda a energia do medo, em nome de Jesus, saia da vida, da cabeça aí, desse irmão, dessa irmã. E aí, os anjos de Deus,

Glória a Deus. Eu vou ler aqui esse versículo aqui, porque os anjos estão operando aí em você. Vai lá. Olha. Humilhai-vos, pois debaixo da potente mão de Deus, para que ao seu tempo vos exalte, lançando sobre ele toda a vossa ansiedade, porque ele tem cuidado de vós. Sede sóbrio, vigiai, porque o diabo, vosso adversário, anda em derredor, bramando como um leão, buscando a quem possa tragar, ao qual resisti firme na fé, sabendo que as mesmas aflições se cumprem entre vossos irmãos no mundo. Queima, queima, queima, queima todo mal, todo pensamento de cativeiro, todo pensamento de coisa ruim, sair da vida do meu irmão, sair da vida da minha irmã aí. Diz o Espírito Santo para eu dizer. Glória a Deus. Aí os anjos do Senhor estão operando aí. Você que está passando por isso aí, viu? Amém. Assim diz o Senhor para lhe dizer. Glória, glória, glória a Deus. E você fala assim, olha. Glória a Deus. Sabe por quê? Quando você diz isso, quando você fala assim, glória a Deus, é uma dinamite, é uma arma. Eu não posso ficar só para mim, porque você é meu irmão, minha irmã, né? Isso é mistério. E eu creio que papai está mandando eu falar, eu vou falar. Aí você pega. Amém? Olha. O mal. Ele tem armas. Eles atira. Aí fere a pessoa. Mas os anjos do Senhor estão aqui operando. Os anjos do Senhor estão agindo. E os anjos do Senhor estão tirando as armas dos demônios, dos capetas, dos anjos caídos, que atirou, que pegou em você. E que você está ferido, ferida. Mas nessa hora, Papai do Céu, está operando, tirando essa arma diabólica aí do seu corpo. Você crê? Você diz amém. Vai queimando, Jesus. Vai queimando, Jesus. Essa arma do adversário, do inimigo, o anjo das trevas, o demônio, o capeta, ele atirou, pegou nessa vida que está ouvindo o rádio, e ele está sentindo um problema, ela está sentindo um problema, mas tem anjos poderosos, mas o Espírito Santo, com você, comigo, com nós. E a energia divina, o pastor, o mestre, o Cordeiro de Deus está aqui nesse lugar, meu irmão, minha irmã, operando no sangue, operando no pensamento, operando no coração, operando na mente, operando nos olhos, operando nas bactérias negativas, neutralizando todas elas, expulsando todas elas, a limpando com o óleo do Espírito Santo,
sendo derramado pela fé, pela fé, pela graça, pela misericórdia do Criador em cima de você, que está precisando, para tirar toda a força negativa, toda a energia negativa, viu? Vai operando, Espírito Santo. Eu creio, eu fui chamado, eu fui escolhido para mistério. E mistério não se explica. Quem faz o programa aqui não sou eu. Quem faz o programa aqui é o Espírito Santo. Não é para homem, não é para placa, não é para pastor, não é para o padre, não é para o papa, não é as imagens de escultura, não é os templos, não são as placas dos templos, não, é o Criador que pegou o pó da terra, amada, amada, e o Espírito Santo está aqui, ó, fez Adão, colocou carne, colocou alma, colocou espírito, colocou Adão para dormir. Imagina aí a criancinha, Adão, aí papai Adão, você vai dormir, porque eu vou operar na sua vida. Que carinho, que amor é esse? Aí nasceu Eva, nasceu você, que está aqui na terra. Aí o inimigo quer colocar na mente de quem é Eva, de querer ser Adão. Epa, tá queimado. Vai queimando, Jeová. Vai queimando essas ideias. Vai queimando esse pensamento. Vai queimando Satanás, Lúcifer, principado, potestade. Queima ele. Queima os demônios. Queima os anjos caídos. Vai queimando Jesus. Queima, queima, queima, queima, queima, queima, queima. Glória a Deus. Aqui é um dinamite. Glória a Deus. Outro dinamite aí, ó. Glória a Deus. É a luz. A luz. Quando você fala assim, glória a Deus, aí é uma luz, irmão. O que é de demônio, o que é de capeta, a luz queima, queima, queima, queima, queima, queima, queima, queima. Vai queimando, Jeová. Queima essa enfermidade. O demônio, ele anda no meio dos seres humanos, ele se transforma em seres humanos, viu? Viu? O pastor Jesus, eu vou falar uma coisa que eu nunca falei para ninguém, nunca, nunca, porque se eu falar, por exemplo, deu vontade de um dia falar para uma pessoa que ele é pastor, né? De contar o que eu vou contar aqui. Eu digo, não, mas ele não vai acreditar, não. Ele não vai crer, não. Jesus, ele me mostrou uma coisa através revelação de sonho. Aí hoje, atualmente, eu vejo. Aí eu disse, oxente, eu nunca falei nada para ninguém, mas essa imagem que eu estou vendo como uma fotografia, isso aqui eu já sei, sabe o que é que eles fazem? Sabe o que é que eles fazem? Ele se transfigura em seres humanos, não são seres humanos, eles entram no meio das pessoas, aonde tem grupo de pessoas, e eles vão colocar briga, contenda, desavença, ódio, raiva, ira. Aí a energia, eles vêm, por exemplo, a energia negativa, aquela pessoa bem explosiva, a pessoa bem perturbada, a pessoa bem agitada,
está sendo judiado pelo capeta, pelo demônio, está sendo escravizado, está acorrentado, está preso, está aprisionado. Viu? Queima aí esse demônio aí, pai. Vai queimando esse demônio aí, a ação desse demônio, desse espírito maligno. Aí ele coloca contenda, confusão, briga, morte, desavença. Viu? Queima, queima, queima, queima, queima. Vai queimando Jesus. Vai operando o milagre na vida dessa pessoa. Eu dou um exemplo aqui. Dá um exemplo. Uma pessoa faz uma coisa, aí depois a pessoa diz assim: por que foi que eu faço isso? Por que é que eu faço isso? Por que foi que eu fiz isso? E a pessoa bate um arrependimento. E ela é uma pessoa boa, mas naquele momento da escravidão, da escuridão, das trevas. Aliás, o inimigo, ele foi, atirou nessa pessoa, né? Só que essa pessoa está ferida, só que essa pessoa está com a arma do adversário, do inimigo. Agora, Papai do Céu, tem um projeto na vida dessa pessoa. Amém? Não é eu que vou fazer, não. É porque Papai do Céu conhece a sua alma e o seu espírito. E ele está mandando eu falar isso, eu vou falar isso. Tem anjos poderosos tirando essa arma do adversário, esse fragmento, essa bala que está no seu interior. Tem anjos poderosos agora que encontrou você, que o Espírito Santo operou e você ficou nessa estação de rádio. E ele está operando agora os anjos angelicais, fazendo essa cirurgia do corpo dessa pessoa, tirando esse fragmento do corpo, do interior dessa pessoa, da alma dessa pessoa. Agora, vamos aqui, peraí. Eu vou na palavra, porque é bom é a palavra. Hebreus. Deixa eu procurando Hebreus aqui. Ele está bem aqui, Hebreus. Está aqui. Já achei. Ô, glória. Porque a palavra de Deus é viva, é eficaz, é mais penetrante do que qualquer espada de dois gumes. Penetra a divisão da alma, do espírito, das juntas, medula, é apta para discernir os pensamentos, intenção do coração. Aí ele está operando aí. Quem está operando? É a luz divina. É o Deus Todo-Poderoso que está fazendo uma cirurgia no meu amado irmão, na minha amada irmã. Deus marcou essa reunião hoje aqui para queimar, neutralizar toda bala, toda munição do capeta, do anjo caído, de Lúcifer, de Satanás, dos demônios, dos capetas. Tem vários anjos agora com você, operando na ferida, na dor, na mágoa, nas mágoas, no rancor. A ferida dói, mas o anjo do Senhor está derramando o óleo para sarar a ferida,
liberar perdão. Que você vai liberar perdão. Os pensamentos, as setas malignas não vão chegar até você. Aí o demônio, o capeta, eles estão lá de fora, olhando. Mas tem o quê? Tem anjos, todo de luz. As espadas é de ouro e de fogo. As roupas são tudo de luz, a coisa mais linda do mundo. Eles querem passar. Eles querem passar por quê? Porque eles estão vendo a operação divina nesse corpo, dessa mulher, desse homem. Aí eles estão querendo o quê? Pegar a arma. Ah! Meu amado, minha amada ouvinte, irmão em Cristo, se eles entrar, é queimado, é neutralizado. Se ele entrar, o anjo do mal, das trevas, entrar e querer pegar o fragmento, o instrumento da bala que saiu do corpo desse homem, dessa mulher, através de vômito, o soninho que você dormiu agora, que houve uma cirurgia em você, exterior e interior, a bala de Satanás, do demônio, do espírito maligno, da matéria, caiu para fora. Aí o capeta, o demônio. Isso aqui quem me falou não é pessoa que falou para mim, não. Não é homem de Deus, não. Mulher de Deus, não. É o próprio Deus me amostrando. O próprio Deus me amostrando. Olha, Gilberto, é assim, é assim, é assim, meu filho. Aí o demônio. Muitas das vezes você olha, aí você olha, é um ser humano, é uma pessoa. É não, irmão. Muitas das vezes não é não. Aquela pitonisa falou tantas palavras bonitas, Paulo olhou, elogio para Paulo. Aí Paulo teve o discernimento de espírito, usando aquele ser humano, judiando com aquele ser humano. Aí Paulo foi usado pelo Espírito Santo para trazer a cura lá para pitonisa, aquela jovem, aquela mulher presa às obras de Satanás. Mas Papai do Céu conduziu Paulo e Sila, a Lídia, que tinha nascido de novo ali, ouvindo a palavra, saindo de uma libertação. Quem fez aquela obra ali? O Espírito Santo. Então é isso. Queima, queima, queima, queima, queima, Jesus. Toda arma do inimigo, do adversário, na vida dessa pessoa. Porque o Senhor tem projeto na vida desta pessoa, Pai. Obrigado pelos anjos guerreiros que estão operando na vida deste ouvinte, na vida desta pessoa, Pai. Com tanto rancor, mágoa, pensamentos de ódio, de ira, de raiva, passando por coisas que a pessoa não compreende.

É um terremoto de Deus, que bem soubesse, sempre falava no espírito, no pensamento, essa palavra. Glória a Deus. Som, a voz, né? Glória a Deus. E também na alma. Falando na alma. Glória a Deus. Queima. Mas queima mesmo, amado. É uma luz. Sempre diga. Sempre diga aquele pensamento que você diz assim: meu Deus, que é isso? Eu não quero pensar nisso. Aí vem esse pensamento: que é isso? Já está me perturbando. Aí é só você ficar assim, ó. Glória a Deus, glória a Deus, glória a Deus, glória a Deus. Glória, glória, glória a Deus, glória a Deus. Mas é porque aonde eu estou tem muita gente. Aí você vai no silêncio, no espírito. Glória a Deus, glória a Deus, glória a Deus. E se você puder adorar, gritar, se puder, é bom demais. Essas setas malignas, esses pensamentos, corre tudinho, é queimado, é neutralizado. Vai queimando, Senhor. Vai queimando esse mal. Vai queimando as armas do inimigo, ó Pai. Neutraliza. Ô, glória a Deus. Ô, glória a Jesus. Obrigado, Senhor, pelo exército de anjos de Deus que está conosco aqui, trabalhando na nossa vida, Pai. Sentindo a Tua presença neste lar, nesta casa, neste casamento, neste escritório. Aonde está esse irmão, ó, essa irmã, Pai? Ligado nesta programação, ó Pai, que o Senhor está operando, ó Pai, em nome de Jesus. Obrigado pelas ações espirituais dos anjos guerreiros, ó Pai. Glória, glória, glória a Deus. Arrancando as cabeças do mal, derrubando por terra toda a arma do inimigo, do adversário. Oh, glória! Glória! Glória! Glória a Deus! Vai queimando, Jesus! Vai queimando! Vai desmanchando a macumbaria, a feitiçaria! Vai queimando toda a casa, teia de aranha! Vai queimando esse capeta, esse demônio aí, ó Pai. Vai queimando. Queima, queima, queima, Jesus. Queima toda a obra do mal, em nome de Jesus. Em nome de Jesus. Querido Deus, querido Pai, General do Exército. Obrigado, Papai. Obrigado, Papai. Em nome do Verbo que se fez carne, em nome do Espírito Santo, pelas emissoras de rádio, pelos irmãos em Cristo, pelo poder do Espírito Santo, pela oportunidade de fazer o programa para Ti, porque o Senhor está no céu, em Jerusalém, no trono de glória, agindo na vida do meu irmão, da minha irmã, agindo na nossa vida, ó Pai. Obrigado pelos ouvintes, pela a cura, pelo milagre, pelo batismo com o Espírito Santo, pela operação divina, ó Pai, que os anjos fez, ó Pai. Em nome de Jesus, obrigado por tudo. E aqui eu quero dar um abraço no meu amigo ouvinte que está conosco até outro programa. Continua aí ligado, sintonizado.

verdadeiro diante de Deus. E os planos que o Senhor tem para vós são planos de paz e verdadeiramente de luz. São planos verdadeiros o que Deus tem para a felicidade que Deus tem para tu, filhinho. Não é essa aí, essa felicidade que você acompanha, tem final de semana, né? Às vezes está na bebida, na cachaça, passando aí um limãozinho no sal, tomando a sua cachaçinha, tua cerveja. A felicidade que Deus tem para ti é muito além disso aí. Talvez você passou a noite em branco, está indo trabalhar, está me ouvindo aí, está chegando a noite aí na sua casa, ou amanhecendo o dia. Porque tem horários que esse programa passa em outros países. Deixa eu dizer algo para você. A alegria que Deus tem para a sua vida é bem diferente. Louvado seja Deus. A alegria que Deus tem para ti é diferente do que o mundo te oferece, do que tu tem te oferece. O que Deus tem contigo na terra é um propósito único. Não tem dois Joões, duas Marias idênticas. Deus te fez como vaso único na terra. E com o propósito, filhinha, de você fazer aquilo que Ele destinou a você fazer. Talvez você que me ouve está buscando a alegria do mundo passageira. E hoje eu vou trazer a respeito dessa vida que vai embora, vai sair de casa junto com o pai. Vou falar também das decepções, o que diz em 1 Tessalonicenses capítulo 4, aonde as pessoas têm enganado outras, né? Tem se decepcionado aí, meu irmão, com o ser humano, você que me ouve? Amém, varão abençoado, profeta? Tem se entristecido aí com alguém das suas proximidades? Profetiza do Senhor na terra, varoa abençoada. Tem ficado triste aí com as decepções, a mentira? As pessoas, quando começam a melhorar, têm te esquecido. Hoje eu vou falar a respeito disso. Tem gente que não lembra, só lembra no momento de aflição, te procura. Quando está melhor, não se lembra se realmente aquela pessoa precisa, pelo menos, de uma opinião, de uma ajuda. Se você se encontra nesse quadro, hoje eu tenho uma mensagem especial de Deus para a tua vida. Dentro desse programa, Templo do Senhor Jesus Cristo na face da terra. Eu agradeço a imensa audiência, muitas pessoas já me mandavam mensagem ali, muito menos, tão pouco eu imaginava, né? O tamanho da audiência desse programa. Vidas que dizem: pastor, depois que eu conheci esse programa, eu comecei a me voltar-se a Deus mais. As portas se abriram, o entendimento chegou. Eu digo sempre para os irmãos, viu, filhinha, que quem faz tudo é Deus. O pastor aqui é só instrumento à obra. Ninguém faz a obra de Deus, quem faz é o próprio Deus. Se você vê alguém dizendo, eu estou fazendo a obra, não está. Quem faz é Deus. Sem Deus você não faz obra nenhuma. E eu digo para você que se encontra numa situação que talvez tenha passado muita batalha na sua vida, que não é o fim. Ah, pastor, já ouvi muito isso de alguns pastores. Já ouvi muitas mensagens bonitas, né? Tenho até fé. Mas eu vou dizer um negócio para você. O Senhor me dizia, viu, filhinha? Aumenta aí o volume aí. Tá me ouvindo bem? Amém, filhinha? Em nome de Jesus, o Senhor Deus dizia para mim. Dizia assim, ó. Hoje eu estou entregando sabedoria para você. Recebe aí. Diga, eu recebo. Tô, recebe sabedoria. Deus está dizendo assim, estou entregando sabedoria para você ter com tuas coisas, homem. Estou entregando sabedoria, varoa, filhinha amada, para você lidar com essa situação. Ainda não é o fim,
Quem dá a última palavra sou eu, o Senhor está dizendo. Então olha, você que ouve, me vê, me escuta, ou somente ouve essa voz. Eu estou no grande propósito, irmãos, de 40 dias. E o ano de 2020... O ano de 2020, eu fiz o ano todo de propósito. Eu não fiz campanha de 7 dias de 40, eu fiz foi os 365 dias de propósito. Estou num de 40 dias, orando por muitas vidas, fazendo clamor a Deus. Até aqui, o Senhor tem nos ajudado. Diga aí, até aqui, o Senhor tem me ajudado. Diga para o diabo ouvir aí. Eu aguento isso tudo, é porque eu tenho amor pela obra. Diga. Eu tenho passado toda essa luta, porque amor é pelas coisas de Deus. Porque se não fosse por amor às coisas de Deus, por amor a ouvir o Evangelho, teve muita gente, tem muitas pessoas que me ouvem, que se não fosse por esse amor à palavra, ao reconhecer que Deus disse, filhinho, a aflição pode estar grande aí, né? A aflição está grande. A peleja está grande, mas eu estou contigo nessa caminhada. Esforça. Esforça, tem bom ânimo. Porque eu vou te ajudar. O Senhor está dizendo. Eu vou te ajudar você sair dessa situação vitorioso. Vitoriosa. Sair disso. Porque eu sei os planos que eu tenho para vós. Eu sei os planos que eu tenho para cada um dos meus filhos. Deus, o Espírito Santo do Senhor, que me conduz a esse programa. Estou no grande propósito, irmãos. E nesse propósito eu quero orar por você, profetizar sobre a tua vida. Conta o testemunho, diga aí o que Deus já tem feito em tua vida. Manda mensagem para cá. Participa, manda mensagem aí via WhatsApp, diga, olha, Deus tem transformado a minha mente, o meu coração, tem me ajudado. Diga aí o que o Senhor tem feito em tua vida, porque quando você fala, quando você adora, quando você testemunha e testifica, o diabo ele é envergonhado, Satanás ele é envergonhado. Tem um homem que passou o final de semana todo, ele está me ouvindo. Ele passou o final de semana todo na droga, na cocaína. Ele está me ouvindo agora. Está dizendo assim, eu sou um cansado, um fraco. Eu estou dentro da igreja, mas a igreja não está dentro de mim. E Deus quer te ajudar, viu, homem? Deus quer te ajudar. O Senhor vai te ajudar a se sair dessa situação. Ainda não é o fim, que tem gente que acha... E quando chega no fundo do poço para o homem, o fundo do poço para o homem é apenas o começo para Deus. É? Talvez você está se sentindo assim, igual esse homem que está me ouvindo agora. Passou na cocaína, cheirando, ali, né? Tomando alguns, ele chama de pileque, né? É, filhinho, Deus não erra, não. Entendeu? Se o Senhor mostra, porque Ele sabe, Ele conhece o que tu tem passado, viu? Tem outra profetisa que não quer ir para a igreja mais, não tem mais ânimo, está sem força para orar. Eu disse aqui sobre o Gabriel, acho que no programa anterior, filho de uma mulher, e a irmã mandou uma mensagem aqui, olha para o meu filho Gabriel, varão abençoada, eu não sento aqui com o objetivo de ser mercenário, de ser algo falso a falar aos corações de ninguém. Sei muito bem de onde o Senhor me tirou e para onde Ele quer me conduzir. Quando eu digo aqui, quando Deus mostra para mim, é porque verdadeiramente Ele conhece até os teus limites. É? Deus sabe do limite, dos teus limites dentro da tua casa, no teu serviço. Até que ponto tu suporta essa afronta? Até que ponto tu tem suportado esse peso? Deus sabe.
É por isso que Ele tem me usado para muitas pessoas, sendo instrumento na obra, a obra dEle, que é feita por o Espírito dEle, conduzindo o Senhor, eu, no meio desse vale. É, eu estou num vale, irmãos, guerreando por você, você que me ouve. Eu estou num vale guerreando. Vou falar algo importante para você que me ouve aqui. Manda aí a sua mensagem. Anota aí, viu, varão? Anota aí esse telefone para você participar, mandar via WhatsApp. É via WhatsApp, pode ser mensagem de texto, pode ser WhatsApp, texto, áudio. Pastor, não fala meu nome no ar. Não falarei. Eu vou orar a Deus a seu favor. Eu vou me colocar de joelho por essa causa. E só sairei dela quando Deus te dá a vitória em tuas mãos, para a glória do teu santo nome, Pai. É por isso que eu estou aqui. Então manda sua mensagem para cá, 011. Anota aí, pega uma caneta aí, um papel. Pega uma caneta aí, um papel, 011-9102-70654. 011, é só o 9, tá? Você que me ouve no Brasil, é 011 o DDD, 9102-70654, viu? Você que me ouve no exterior, é mais 5511, mais 5511-9102-70654. O mais é bem simples, é só segurar o dígito zero, vai aparecer o mais. Aí você coloca 5511-9102-70654, né? É só o 9, amém? Você no Brasil é 011-9102-70654. Teve uma obra de macumbaria que foi feita. E a família que tem recebido essas afrontas dentro da

Teve uma grande confusão aí nessa família. E o diabo está armando os demônios, os sete facada. Falou que vai ceifar a vida de dois deles. E vai ser entre eles mesmos, da mesma família. Porque tem uma obra de macumbaria feita em outro estado. E essa obra de macumbaria, que foi apresentada em outro estado, quem apresentou essa obra, louvado seja Deus, quem disse dessa obra de macumbaria para eles, tem sido uma obra realizada com sucesso, né? Quem apresentou essa obra de macumbaria, louvado seja Deus, que foi apresentado ali, foi alguém da própria família que foi apresentado ali no outro estado. E dentro dessa outra família que está em outro estado, onde acontece muitas festividades dentro da casa, foi apresentado o nome de Miguel, Luiz, tudo foi apresentado ali. Dentro dessa casa está tendo umas confusões, festividades, mas tem muita contenda. E eu vejo ali um executando a vida do outro. E Deus, ele mostra, quando ele fala, quando ele diz assim, me transporta dessa forma, louvado seja Deus, para dentro dessa casa, é porque ele quer quebrar. Porque aonde apodera o pecado superabundar, será superabundante a graça de Deus. Aonde tem o cheirador de cocaína, aonde tem o fumador de crack, quem vai operar é o próprio Deus. Manda sua mensagem para cá, eu vou orar por você. O Senhor vai descer, o anjo de Deus, com a espada desembainhada, que na sua ponta tem um bastão de fogo. Olha aí, ó. Quando descer dentro dessa casa, não vai ficar um espírito maligno. Na hora que o anjo passar, arrastar no meio da casa, todos os demônios vão ser queimados. Mas é necessário que você participe. Deus, ele manifesta e revela, não é para glória de pastor, rádio nenhuma, é para livrar, para curar. Para isso se manifestou o Filho de Deus, para desfazer a obra do maligno. E Deus quer transformar essa casa. O telefone, eu vou repetir, para você que me ouve, para você que está me acompanhando aí pela internet, em qualquer lugar desse mundo, estamos em 80 países. 80 países. Pode mandar mensagem que já eu vou ver, viu? Manda que já eu vou olhar. Pode ficar à vontade para participar. Eu sou seu irmão em Cristo, pastor Sebastião Nunes, sou pastor de propósito. Irmãos, quando eu adoeci, cheguei a adoecer uma vez, eu vou falar isso aqui porque vai servir para a vida de muitas pessoas. Quando eu adoeci, fiquei ali de cama com uma pneumonia grave, e na igreja, e aquilo ali entrando na minha vida, pastor, porque tem gente que acha que pastor, missionário, ungido de Deus, ele é um super-homem, ele não sente nada. Tem gente que acha assim, que ele não sente dor de barriga, dor de cabeça. Nós somos carne, irmãos, também. E ali, eu ali acamado, e falando com Deus, e nada, o Senhor em silêncio. Aí apareceu para mim
Apareceu.

para mim um demônio ali. Pareceu um demônio para mim. E esse demônio, de uns 4 metros de altura ou mais, disse para mim assim: ó, se tu quiser, eu te tiro dessa situação aí agora. Se tu quiser, eu curo você agora. Eu curo você agora. Ele disse assim para mim, eu acamado ali, sem face, só metade do rosto, com a capa preta, como se fosse uma capa lateral, do lado direito para o esquerdo. Eu comparei essas capas com essas, não tem como um fictício. E disse: tu quer? Mas tu tem que vir para cá. Por que que o teu Deus não te cura? Por que que o Deus que tu está servindo não te cura? Disse para mim desse jeito, igual estou falando para você que está me ouvindo, dessa forma, com esse idioma. Ali eu disse assim: está repreendido, eu te repreendo agora, no nome de Jesus Cristo. Vai agora embora, no nome de Jesus agora. E ali ele saiu. Mas por que que você está falando isso, pastor? Porque tem uma pessoa que está acamada. Disseram para ele que se ele for tomar uma garrafada, tomar um remédio, ele vai ser curado. E Deus está dizendo assim: a única fórmula da tua cura, eu vou te purificar de toda iniquidade, de toda enfermidade, quando tu voltar para mim, quando tu se tornar para mim verdadeiramente. O Senhor está dizendo: procura a minha presença, procura me buscar, porque eu vou sarar essas tuas feridas. Começarei pela da alma. Busca a minha presença, porque eu vou te purificar, eu vou te levantar daí onde você está. Eu quero tu na minha presença, fazendo a minha vontade. Eu te chamei, arrancarei toda enfermidade, porque eu sou o Senhor de vida. O diabo tem usado boca, não é? O diabo tem usado bocas para dizer: vem, te curarei. Mas mesmo tendo pouca força, não tem negado o meu nome, não tem me deixado, eu vou te curar. Irmãos, é assim que Satanás faz, imita. Aliás, a Bíblia diz que ele é um Deus. Pastor, Satanás, a Bíblia fala. Jesus, ele disse assim, amém. Jesus, eu vou olhar as mensagens já, viu, filhinho? Pode mandar a mensagem, eu estou no grande propósito de 40 dias. Depois que terminar esse, tem um de 7 unções para você fazer. Mas Jesus disse assim: ó, o príncipe desse mundo já foi julgado, ele é homicida. O diabo, ele não dorme igual você. Ele não paga a conta que nem você paga. Ele não tem que se preocupar com despesas. A única função dele é matar, roubar e destruir. E qual é a grande fúria maior, pastor, dos demônios, legiões, principados e potestades? Sabe qual é a batalha maior? Por isso que tu tem passado, homem, essa luta toda, porque a batalha que ele tem travado
Ele está perdendo espaço, dizendo assim: nós temos que parar esse homem. Ele tem ajudado a obra desse Deus dele. Vamos parar. Vamos parar, vamos levantar pessoas para cercar ele, perturbar ele. A varoa abençoada que está orando, o diabo está cercando, começando pela família, dizendo: vamos parar porque estamos perdendo espaço. É, irmãos, está desse jeito. A batalha está travada. A batalha está travada. E o Senhor está dizendo: eu, general de guerra, nunca entrei numa batalha para perder. Vai dando glória aí. Vai dando glória aí. Jesus nunca entrou numa batalha para perder. Deus nunca perde batalha. Tá difícil? Isso aí para Deus é só o começo. Guarda isso hoje no teu coração. Guarda isso hoje, você que está me ouvindo pela internet. Guarda isso hoje no teu coração. Isso aí para Deus é o começo de uma grande vitória. É a transformação da água para o vinho. Olha o diabo correndo, batendo e disparada de dentro dessa casa. De número 57, de portão azul. Olha o diabo correndo aí, ó. Correu um. Olha o diabo se escondendo aí. Porque Deus sabe com quem está falando. O Senhor tem me usado, irmãos, como instrumento na terra, para a glória do seu santo nome. E eu quero a sua participação, viu? Manda aí a sua mensagem de WhatsApp. Pode mandar, deixa aí, manda e deixa, que já eu vou olhar, viu? Já eu vou ver a mensagem. Eu quero anotar o seu nome aqui nesse caderno de oração e vou ao monte apresentar a Deus. Não importa a tua classe social. Aqui eu faço oração por apresentadores de TV. Faço oração aqui, irmãos, por pessoas da mídia conhecida aí como influenciadores. É porque eu não falo aqui, eles não me autorizam. Então eu quero fazer o propósito a favor de você. Está enfrentando luta aí? Pastor, eu estou sem amor pela palavra. Me ajuda. Está orando deitado? Está orando deitado aí na sua casa? Faz quanto tempo que você não unge aí o que você tanto quer que cresce? Às vezes a tua empresa precisa disso. As coisas serem ungidas e apresentadas a Deus. É? Pega aí a CNPJ que está aí nessa sala pendurada, esse quadro pequeno. Botar a mão sobre ele e dizer, profetizar. Sair da tua boca profetização. Ah, pastor, não consigo. Manda sua mensagem para cá, vou orar por você. Eu vou profetizar sobre a tua vida. Eu estou preparado para guerrear. Viu? Manda sua mensagem para cá. O telefone é 011-DDD 9102-70-654. É só um 9. Tem gente que confunde aí, coloca 29. Não é, só um, viu? Salva aí, ó, 011-DDD, você que me ouve no Brasil. Aí você coloca aí 9102-70-654. Manda aí a sua mensagem. Pastor, não fala meu nome no ar. Eu não falo. Pastor, pode falar no ar. Porque eu quero guerrear, eu quero vencer. Eu quero que o diabo seja envergonhado. Eu quero que a minha vida, essa maldição na minha família saia. Manda sua mensagem para cá. Eu vou descer a seu favor e a vitória vai chegar em tuas mãos, viu? Amém? Você que me ouve no exterior, porque estamos em 80 países, né? Tem países como os Estados Unidos que são aptos muito de usar o WhatsApp, não. Usa uma mensagem de texto, mas salva o número aí. É mais 5511, viu? Mais 5511, 9102 70
6154. Amém? Amém. Amém, pastor. Daqui a pouco eu vou ver as mensagens, viu, filhinha? DDD 32, 94, 89, 34, viu? 38, 84, 86. Já eu vou ver, viu? Já. Porque antes eu quero trazer o que o senhor me disse sobre a vida de um homem com a filha que vão embora dessa casa. E a filha vai pegar todas as joias da mãe e vai vender. Ela vai embora com o pai e tudo que a mãe tem ali dentro dessa casa, ela vai levar junto. Ela vai pegar joias, vai pegar tudo aquilo ali. E aquilo ali vai sustentar, viu? Quando eu falo filha, eu não estou falando filha, não. Filha de criação, a enteada indo embora. Mas deixa eu falar algo importante para você. Deixa eu falar algo importante para você que está me ouvindo. Talvez você pode ter joia, pode ter dinheiro, pode levar o que você quiser levar. Mas tem uma coisa que você não vai desestruturar. Que ninguém consegue danificar. Como assim, pastor? Irmãos, por mais que a luta seja grande, traição, por mais peleja que você tenha passado, que essa mulher vai passar, o que mais interessa e mais importa é a presença do Espírito Santo em sua vida. Diga aí ao Espírito Santo de Deus, diga: vem Espírito Santo a minha vida. Diga. Porque a presença do Espírito de Deus em nossa vida, os pés firmados na rocha, como diz a sua palavra. Quem está com os pés firmados na rocha, não se abala. Que pode vir o que vier, ele está com o pé na rocha. A filhinha está com os pés sobre uma rocha inabalável, uma pedra indestrutível, chamada Cristo, Jesus Cristo. E essa jovem vai levar, vai fazer tudo isso. E eu quero dizer para essa mãe, louvado seja Deus, que o Senhor disse assim: deixa aí. O Senhor está dizendo assim: deixa aí. Deixa. Deixa aí, porque o que eu tenho contigo aqui na terra é diferente. Será uma ida de sofrimento e luta. Deixa aí. Deixa acontecer. Deixa, Deus está dizendo. Glória, glória, glória. O Senhor está dizendo: deixa aí. Porque o que eu tenho contigo aqui na terra, o que eu vou trazer para você, é algo muito, muito, de muita alegria. E não se preocupe, porque o Senhor conhece o amanhã. Eu sei o que vai se passar e aonde vai chegar. Deus está dizendo. Então não se preocupa, descansa o coração em mim. Fica em mim, descansa em mim. Porque eu sou refrigério para os oprimidos. Eu sou descanso para os aflitos. Anda sobrecarregado. Anda sobrecarregada. Deixa que eu, Senhor, tenho cuidado de vós. Olha aí. Olha o Deus zeloso aí, minha irmã. Olha o Deus zeloso aí na tua vida.
É esse Jesus. É o teu advogado fiel que tem aí tomado de conta da tua vida, que tem abençoado, que tem guardado, em nome de Jesus, o Senhor tem guardado a tua casa, viu? A tua casa, amém? Eu vou ouvir aqui uma canção, louvado seja Deus. Eu vou ouvir aqui as mensagens, eu volto já já. Fique ligado aí, vou orar já já. Prepara aí um copo com água, peça de roupa. Em nome de Jesus, amém?

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0: De volta na programação, louvado seja Deus. Estava vendo as mensagens aqui dos irmãos. Louvado seja Deus.
1: Bom dia, pastor. Pastor, eu queria que você... Eu tô vou contar aqui um sonho para você, que eu quero que você me diga o significado desse sonho. Porque um dia desse eu sonhei um sonho, aí a Terezinha... Eu falei para ela, ela estava aqui em casa, eu falei para ela e ela foi e disse, ligou para você e você me deu o significado. Foi do jeitinho que você falou. Então essa madrugadinha agora, às 4 horas, eu dormi um cochilo e sonhei com eu numa casa velha caída. A casa estava cheia de pena, de galinha, e tinha uma galinha de preto com branco dentro dessa casa. Então, pastor, quando eu levantei de manhãzinha, repreendi. Quando eu me levantei, quando eu acordei, que eu lembrei do sonho, eu repreendi esse sonho. E quando eu me levantei, pastor, eu saí fora, no meu lavador de roupa, tinha milho, arroz cozinhado e com quem fosse uns pedaços de goiaba pendicada em cima da pedra de eu lavar roupa. E eu vi que esse milho com esse arroz era de papo de galinha, com quem mataram a galinha. Tiraram o de boi do papo e com quem botaram em cima da minha, do meu lavador. Aí eu queria que o senhor me dissesse qualquer coisa sobre esse sonho o caroço de mim eu fiz foi ver, eu tirei.
0: Amém, minha irmã. Deixa eu falar uma coisa para a senhora. Primeiro, que a galinha preta com branco representa aí uma bandeja. Representa alguém que está se preparando aí para fazer uma obra de macumbaria contra essa casa. Representa ali uma entidade, viu, que vai receber essa oferenda e vai levar o nome, não é só da senhora, vai levar o nome da família, mas vai perder a ida, vai perder o trabalho que está sendo feito. Vai perder tudo isso. E Deus, ele tem um particular com a senhora. E o Senhor mostra muitas vezes, a Bíblia diz, que os velhos teriam sonhos, os jovens teriam visões e os velhos teriam sonhos, né? Quando falo velho, não significa já de 80, 100 anos não, irmãos. Maduro, pessoa sábia. E Deus está revelando, porque o Senhor vai estar quebrando, lançando por terra toda a obra do maligno aí. Tem uma pessoa que tem observado muito a senhora, viu? Tem uma pessoa que está observando muito a senhora aí, onde a senhora está. Pastor, não sou rica, né? E quem disse? O diabo está preocupado se você tem dinheiro ou não. Né? Quem falou isso para você? Eu vejo um trabalho sendo preparado para ser apresentado. Mas antes de ser preparado, vai ser quebrado. Vai lançar por terra o Senhor toda a obra do inferno contra essa casa. Em nome de Jesus. Pai do Senhor, pastor, meu irmão... Peço oração pela vida do Eloise, Elisama, Bruno, Camila, que sofreram um acidente de carro, dois perderam muito sangue, perdeu um braço também. Peço oração pelo casamento, para minha família, que Deus abençoe grandemente a sua vida, meu irmão. Aqui é o Graciano de Cerro, Minas Gerais. Amém, meu irmão Graciano. Vamos orar, filhinho, já, viu? Meu irmão Graciano, pega aí um copo com água, viu? Pega aí esse copo com água aí, que nós vamos orar, você vai tomar dessa água aí, viu, filhinho? Tomar dessa água, você vai tomar dessa água, vai ser apresentada por mim a Deus. Amém, varão? Louvado seja Deus. A vida conjugal é algo muito precioso, de muita responsabilidade, né? Mas Deus tem cuidado, viu, meu irmão? Da vida conjugal, viu? Deus tem cuidado, viu? Eu me coloco de joelho, não é só pela vida do Senhor, é por muitos. Tenho falado a Deus para o Senhor guardar cada vida. Em nome de Jesus. A paz do Senhor, pastor, eu tive um sonho agoniante. Que eu tirava a dentadura e não acertava colocar de volta. Eu vejo aqui, minha irmã, algo acontecendo, entrando aí, que algo que vai, talvez não tenha retorno, que não é com a senhora, viu? Mas tem a ver com sua família. Algo que vai acontecer, e exatamente por isso aqui, ó, por ouvir o choro da senhora, o pedido a Deus, o clamor a Deus, por vidas, e essas pessoas, ela não tem se atentado a ouvir a senhora, não conheço a senhora pessoalmente, mas vai acontecer algo aí, que vai servir de exemplo para muitas pessoas. Viu, minha irmã? Mas vamos orar, viu? Vamos orar a Deus. Amém? Louvado seja
2: Deus. Pastor, paz do Senhor. Aqui é José Hernandes Barbosa, aqui do Pará, Tucuruí. Pastor, graças a Deus, as promessas estão se cumprindo nas nossas vidas. Tudo que o Senhor falou, né, ao nosso respeito, eu, a minha esposa, a nossa casa, nós estamos muito bem espiritual. Deus tem nos usado para abençoar outras pessoas também.
0: Olha aí.
2: Mas, pastor, eu queria contar uns sonhos que eu estou tendo, né, esses dias para cá. Eu e a minha esposa, nós estamos bem, só que eu estou tendo uns sonhos de vez em quando.
0: Faz parte, meu irmão.
2: É, nós se separando, entendeu?
0: Faz parte,
2: no sonho.
0: Meu irmão.
2: E aí eu não estou entendendo ainda o que é isso, entendeu?
0: Entendimento, entendimento.
2: Né? No sonho, de vez em quando eu sonho, eu e ela se separando, entendeu?
0: Uhum.
2: Aí eu queria, assim, que Deus, o Espírito Santo, desse a luz do Senhor, para que o Senhor me explicasse o que é isso, ou o que nós teríamos que fazer, né? Se eu fazer uma campanha em prol do nosso casamento.
0: Não, meu irmão, no caso aí do senhor com a sua esposa, eu não vejo esse divórcio aí. Eu vejo que esses sonhos que o senhor está tendo, se separando da esposa aí, no caso do senhor, não é divórcio do senhor nem laço aí não, viu? Esse sonho significa para o senhor, meu irmão, Deus quer te usar, homem, para fazer a diferença na vida conjugal de pessoas aí. Viu? A obra que Deus tem com o senhor também na vida de casais é grande aí nesse lugar, viu, meu irmão? Então o senhor e a sua esposa vai ser referência para a vida de muitas pessoas aí, principalmente nessa vida conjugal. Eu nem preciso ouvir todo o áudio aqui do senhor para entender que é a obra na vida de casais. Tem pessoas que estão vivendo no erro, pessoas que estão aí perecendo, e Deus quer lhe levar para essas vidas. Louvado seja Deus. Deus quer lhe levar, meu irmão, homem, profeta, aí essas vidas conjugais, viu, filhinho? Se prepara aí. Ora a Deus aí 3 dias antes, visita as pessoas conjugais que você já conhece, porque eu vejo um casamento que está sendo destruído, não está tendo mais amor dentro dessa casa. E exatamente o que o senhor sonhou, e é o que está acontecendo lá. E Deus quer conduzir o senhor nessa direção lá, amém, varão? Louvado seja Deus. Pastor, ore por meu cunhado. Amém, minha irmã, está urinando sangue, né? Meu cunhado Gilberto. Em nome de Jesus. Vamos orar sim, viu? Vamos orar sim, em nome de Jesus. Bom dia, paz do Senhor Jesus. O meu casamento Amém, minha irmã. Vou orar, viu, filhinha? Vou orar, viu? Não se preocupe, não vou falar o nome da senhora aqui, viu? Tá bom? Louvado seja Deus, viu?
3: Paz, pastor Sebastião Nunes. Meu nome é Andréia. Eu que gostaria de saber o significado de um sonho. Essa semana eu sonhei que disse que minha irmã chegava onde eu estava e trazia dentro de uma bolsa bem grande um bolo branco, como se fosse um angu. Ela dizendo que era uma macumba. Aí eu fui, ajoelhei e comecei a orar nesse bolo branco. E esse bolo branco ia diminuindo até que coube na minha mão. Quando coube na minha mão, eu via tipo os carocinhos bem pequenos. Aí eu repreendi, aí acordei, ajoelhei e orei, repreendi. Eu senti uma coisa boa, coisa gostosa. Aí do nada me ajoelhei de novo. Quando eu me ajoelhei, tipo que caiu alguma coisa no chão nas minhas costas. Um baque. Tipo, pra me assustar. E eu fiquei um pouco com medo. Aí fui, continuei a repreender. Quando terminei a oração, que eu fui olhar, não tinha caído nada.
0: Paz, minha irmã, pastor, louvado seja Deus. Amém. Louvado seja Deus, filhinha. Quando fala de uma irmã trazendo, significa que é a sua irmã que faz isso, viu, minha irmã? Mas Deus está lhe entregando essa autoridade aí. Isso é Deus colocando em suas mãos autoridade para repreender a obra do maligno na vida da própria família. Deus está dizendo assim, ó filha, eu coloco em tuas mãos, eu coloco sobre você autoridade. Na minha frente aqui, ó, o Senhor está me mostrando umas vestes novas, colocando a ti. Ele está dizendo, olha o que eu tenho para você, princesa dos meus olhos. E o Senhor está entregando essa autoridade para você repreender na vida das pessoas, inclusive da sua própria família. Quando você vê alguém aí, parente, irmã, prima, parente, perto, você vai colocar a mão sobre essas pessoas e vai repreender o mal, e o mal vai sair. Esse estouro que você sentiu aí, quando estava orando, que caiu aí, é o mal saindo. É o mal batendo em retirada. E nem uma arma forjada vai contra ti. Eu vejo aqui uma veste nova que Deus está te colocando aí. Como se fosse uma roupa diferente sendo colocada em você. Olha o presente que o Senhor está te dando aí nessa programação. Recebe aí em nome de Jesus. Diga, eu recebo em nome de Jesus Cristo. Amém? Vamos orar, chegamos no final dessa programação. Mas você pode participar, mandar sua mensagem. Vem aí o homem de Deus já. Vamos orar a Deus. Apresentar aí a vida, as vidas que precisam. Pastor, não estou muito bem espiritualmente, então vou apresentar só minha vida. Amém. Faça só isso. Viu? Em nome de Jesus. Telefone para você que está me ouvindo. Não importa o lugar, a cidade, o país, a vila. Está me ouvindo no apartamento, me vendo pela TV, está me assistindo, está me ouvindo, tua classe social. Se você está me ouvindo pelo celular, aplicativo, um link, não importa, manda sua mensagem para cá. Está me ouvindo aí da beira do rio, está me acompanhando aí no apartamento, está me ouvindo aí no trabalho, ouvindo pelo rádio em casa. Em nome de Jesus, eu vou apresentar a tua vida a Deus. Manda uma mensagem para cá. A filhinha que pediu aí oração pela, louvado seja Deus, pelo casamento, sobre a vida espiritual, saúde, cabelos, né? Vamos orar. É inveja, minha irmã. Minha irmã, tem duas pessoas que invejam o que a senhora tem aí. Está invejando o cabelo da senhora. A Bíblia fala que a inveja chega a apodrecer os ossos, né? Ela é do tamanho a proporção que chega a apodrecer os ossos. Mas aqui tem uma mulher e tem uma outra pessoa que é homossexual, que tem uma inveja da senhora. E está dizendo assim, como é que pode, né? Deveria ser igual. Eu quero o que ela tem, eu quero o que ela tá tendo. Tem um homossexual que está invejando a senhora aí. Tem um homossexual que disse assim, estou vivendo assim, e eu quero assim, ninguém tem nada a ver com isso. Sim. Ele disse que ele tem inveja do cabelo da senhora. Queria ter igual o da senhora, do mesmo jeito. Ele disse, se pudesse, raspava sua cabeça para deixar sem nada. E outra mulher também, tem outra mulher que apoia ele nisso. Não sei como é que é, não conheço a senhora, mas é o que eu vi aqui. Em nome de Jesus, vamos orar? Pega aí um copo com água, derrama aí sobre a sua cabeça. Em nome de Jesus. Senhor meu Deus e eterno Pai Todo-Poderoso, Pai querido, mais uma vez diante de Ti, da Tua presença, eu me apresento em nome de Jesus, meu Deus querido. Eu me apresento a Ti, meu Pai, para pedir que aquele que está acamado no hospital, visita ele, meu Senhor. Que tudo é para a glória do Teu santo nome. Que todo manifesto aqui, meu Pai, é para a exaltação do Teu santo nome. Em nome de Jesus, meu Deus querido, eu peço. Visita esse que está sofrendo no leito, o que perdeu sangue ali, meu Senhor. Visita as artérias, vai transformando, meu Senhor, em nome de Jesus, essa saúde. Vai tirando toda inveja, toda palavra de maldição, lança por terra. Em nome de Jesus Cristo, ó Deus, eu peço. É no nome de Jesus, envia teus anjos em direção desta casa. Toda obra de macumbaria que estava sendo preparada contra essa família, em nome de Jesus Cristo agora, eu anulo agora no nome de Jesus, toda obra do inferno, toda obra de macumbaria agora, em nome de Jesus agora, vai saindo dessa vida, em nome de Jesus, visita meu Senhor esse casamento. Entra com a providência, meu Senhor, nesse lar, onde a tua filha tem passado luta, toda dor de cabeça, inchaço agora, eu apresento a ti em tuas mãos, meu Senhor, toma, meu Pai, o teu povo, é o teu filho, a tua filha que ora comigo agora, a tua palavra diz, meu Pai, se nós tornarmos para ti, o Senhor tornará para nós, eu peço em nome de Jesus, repreendo todo o mal, todo principado e potestade contra essa vida, vai lançando por terra em nome de Jesus Cristo, vai tirando toda enfermidade, eu apresento esse copo com água a ti, meu Pai, levanta esse copo com água, servo do Senhor, e diga a Deus, meu Pai, eu apresento a ti, que a gota do teu sangue, meu Pai, caia aqui, coloque aqui dentro desta água, e quando eu beber, que toda dor de cabeça, toda enfermidade, todos os órgãos, sejam restaurados, visita o teu filho ali que está urinando sangue, em nome de Jesus, meu Deus querido, visita os rins dele agora, vai visitando, restaurando agora, em nome de Jesus Cristo, meu Senhor, para a glória do teu santo nome, eu creio no Deus de milagre, meu Pai, visita em nome de Jesus Cristo, visita a tua filha, a vida espiritual, filhinha, coloca a mão no teu coração aí, o Senhor está dizendo, filha minha amada, venha para minha casa, eu quero transformar, aquilo que está sendo amargo para ti hoje, será doce, como mel, abra a tua boca, que eu colocarei cântico novo, e muitos verão e contemplarão aquilo que eu farei na tua vida. Tira toda a tristeza, meu Pai, alegra o coração da tua filha. Visita, meu Senhor, o coração do teu filho. Vai tirando toda a pedra de tropeço, toda amarração, meu Senhor. Eu peço em nome de Jesus Cristo agora. Em nome de Jesus agora, essa peça de roupa, esse currículo, coloca, meu Pai, em direção dessa porta aberta, para quando ele entregar, meu Pai, ele vem abrir, se abençoado, vem abrir a porta, meu Senhor. Em nome de Jesus, visita aquele que participa, meu Pai, desse programa, aquele que é coluna, meu Pai, dessa obra, aquele que o Senhor, meu Pai, tocou o coração dizendo, ajuda a obra, ajuda esse ministério. Eu oro por eles, repreendo no nome de Jesus todo demônio, devorador, cortador, todo principado, todo laço do inferno, em nome de Jesus agora. Vai bater de retirada agora, em nome de Jesus Cristo. Eu não aceito, eu repreendo agora. Abra as comportas do céu em direção da tua filha e do teu filho, coluna dessa obra. Visita em nome de Jesus agora. Vai tirando todo o mal. Lança por terra em nome de Jesus Cristo. Abençoa, meu Pai, abre as comportas do céu em direção a ele. Em direção a ela agora. Faça, meu Pai, multiplicar aquilo, meu Pai, que ela fez e ele tem feito por amor à tua obra. É o que eu peço em nome de Jesus. Toma esse comércio em tuas mãos. Toma, meu Pai, esse imóvel, a venda, essa causa na justiça. Faça o teu mover em nome de Jesus Cristo. Eu repreendo agora toda palavra contrária. Olha aí, ó. Em nome de Jesus agora, uma. Caia por terra agora. Em nome de Jesus. Em nome de Jesus Cristo agora. Visita, meu Senhor, essa casa. Visita, meu Pai, os projetos do teu filho. Em nome de Jesus. Essa mãe que pede pelo filho, que pede pela filha rebelde. Em nome de Jesus Cristo, visita agora. Faça o teu mover espiritual. Eu te peço e te agradeço. Em nome de Jesus. Amém? Fique nessa programação, porque ela edifica a tua casa. Vem aí o homem de Deus, homens e mulheres de Deus aqui. Em nome de Jesus, abençoa a cada um. Em nome de Jesus. Amém?
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5: Mais uma edição do nosso Acredite Se Quiser por aqui, nesta segunda-feira, 8 de junho de 2026. E olha só, gente, uma mulher de 37 anos, cuja identificação não foi divulgada, foi presa por fingir ter 12 e enganar uma família. A mulher chegou a ser adotada de forma informal, né, por essa família. Ela responderá por estelionato e falsa identidade. O caso aconteceu em Joinville, Santa Catarina. De acordo com a Polícia Civil, a mulher utilizava o nome falso Gabriele e conheceu a família em uma igreja na cidade. Aos fiéis do local, ela dizia ter fugido do Pará e os convenceu da situação. A mulher forçava um comportamento infantil, utilizando mamadeiras, chupetas e um cheirinho para dormir. Além disso, ela alegava ter autismo e outras condições clínicas. É, e conforme o delegado Rodrigo Bueno Gusso, responsável pelo caso, a identidade da família e da mulher foram preservadas. Segundo ele, a mulher conseguiu enganar e já tinha passagens por golpes idênticos nos estados de São Paulo, Rio de Janeiro, Minas Gerais, Rio Grande do Sul e Goiás. Ela conseguiu sequestrar emocionalmente a família. Era uma família com boa situação financeira, então ela levava uma vida de adolescente muito boa. Durante o período em que estava com a família, ela não recebia dinheiro diretamente, mas tudo que havia de bom e do melhor ela recebia, afirmou o delegado. É, rapaz, a mulher que fingiu ter 12 anos foi encaminhada para o presídio regional de Joinville. Que coisa, rapaz. É, você já pensou, hein? E ela, né, parece que enganou direitinho a família com comportamento, né, infantil, assim. Foi uma boa atriz aí, mas acabou sendo descoberta, né? Eu sou Kleber Salles e volto daqui a pouco aqui no nosso Acredite Se Quiser.
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7: Um gesto simples virou resposta de oração para obreiros que evangelizam no Malawi. O pastor Joaquim, líder local, ligado à missão brasileira Até Que Todos Saibam, se emocionou ao receber uma moto para ajudar no trabalho ministerial em comunidades africanas. Ele foi um dos 10 líderes beneficiados com motocicletas durante uma viagem da missão ao país. Ao ouvir o próprio nome na lista, Joaquim ficou sem reação, caiu ao chão e depois abraçou o missionário, enquanto cristãos cantavam louvores em gratidão. A missionária Tia Jo explicou que para os obreiros locais, uma moto representa mais que transporte. É alívio para percorrer distâncias, visitar famílias e anunciar o evangelho em locais de difícil acesso. A doação veio da Abba Church Marlborough, dos Estados Unidos, e incluiu 40 bicicletas. A missão mantém projetos com crianças no Malawi, oferecendo educação, alimentação e evangelização. Durante a viagem, voluntários também receberam mochilas para carregar materiais. Cada recurso entregue ajuda a levar cuidado e esperança a comunidades que precisam de apoio. Daqui a pouco, mais informações aqui no seu Radar Cristão.
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0: cheguei! Segunda-feira, 8 de junho de 2026. Estamos começando mais edição do nosso Conectados com Deus. Todo mundo em uma só sintonia. Todo mundo aqui comigo a partir de agora dentro do nosso programa Conectados com Deus. A paz do Senhor Jesus, que ele possa estar sempre com você. Parabéns para você que faz aniversário hoje no dia 8 de junho. Tá bom? Que Deus possa derramar bênçãos aí na sua vida. Vem falar comigo, Marcos Santos. Durante essas próximas horas, a gente vai se falando por aqui.
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0: Ah, eu quero te ouvir por aqui, hein? Quero te ouvir nessa segunda-feira. Como foi o seu fim de semana? Conta aqui pra mim, fone zap da rádio liberado pra você falar com a gente. Obrigado você no volante, a você em casa, a você estudante, você aí, de bem com a vida, um forte abraço de toda a equipe

E a Bíblia diz que orando ele, não choveu na terra durante anos. E depois voltou Elias a orar. E quando ele orou,

Opa, é o nosso Conectados com Deus. Gente, bacana, hein? Bacana essa conexão que a gente tem com você por aqui, com a palavra de Deus, a sua participação valendo comigo aqui, tá? Eu quero falar seu nome, a gente vai se falando, vai trocando aquela ideia maravilhosa dentro da nossa programação, sempre trazendo a palavra de Deus, sempre falando de Deus aos corações, aos amigos que estão sempre com a gente aqui na programação da nossa rádio. Você aí, ó, que tá em casa, no trabalho, seja onde for, obrigado pelo carinho, obrigado pela sua audiência. Chegando mais uma sequência para você. Bora!

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0: bacana demais, gente! É assim, ó, que a gente fecha aqui a nossa primeira parte do nosso programa aqui. Tá bom? Segura aí, o intervalo rapidinho. Daqui a pouco eu volto com mais Conectados com Deus. Conectados com Deus, conectados com sucesso. Segura aí, eu volto já, já.
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6: Opa! E aí? Tô de volta, hein? Comunicado. Opa! Sou eu! E aí, gente? De volta por aqui, ó, com o nosso Conectados com Deus. Salve, salve, juventude! Alô, povo de Deus! Forte abraço pra você, hein? Tá aí com a gente, conectados, conectadas na nossa programação. Tá aí, ó, ligadinho na nossa programação. Chegando mais a sequência pra você, abrindo o nosso segundo bloco aqui do nosso programa Conectados com Deus. E a música não para por aqui, ó.

Opa, que bom que você tá comigo. Olha aqui, que sequência gostosa, hein? Que sequência gostosa que a gente acabou de ouvir por aqui. Deixa eu falar pra você, deixa eu falar um recado pra você bacana. Se você ainda não tá seguindo aí a nossa rádio, tá no Instagram, começa a seguir aí, tá bom? Pra você ver as novidades, as postagens, tudo que rola aqui dentro da nossa programação. Tá bom? Tá tudo recado? Então vai lá agora, segue aí a nossa rádio no Instagram. Todo mundo seguindo, todo mundo ouvindo, chegando mais a sequência pra você. Vamos nessa aqui, ó.

Gente, e assim a gente fecha a edição desta segundona. Nosso Conectados com Deus. Amanhã eu tô de volta, se Deus quiser, este mesmo horário. Tá bom? Ó, para o seguinte, não sai daí não, tá? Fique aí nessa sintonia, fique nessa rádio, porque tá chegando outra programação gostosa para você aproveitar ainda mais a semana, a sua segunda-feira. Amanhã tô de volta. Tchau, gente. Cuide-se bem de você pra mim.

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5: De volta aqui no Acredite Se Quiser. E um boi que escapou de uma carreta tombada na BR-459, invadiu uma oficina mecânica na cidade de Santa Rita do Sapucaí, no sul de Minas, na manhã da última quinta-feira, dia 28 de maio. O animal fazia parte de uma carga de 65 bois transportados por um caminhão que saiu.

0: Rapaz do céu. Eu sou Kleber Salles e esse foi o nosso Acredite Se Quiser desta segundona.
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0: Esse é o Deus que a igreja serve. Glória a Deus.
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0: Geração Sertaneja. Que sequência é essa, hein? A gente volta daqui a pouquinho.
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3: O novo plano econômico da China pode trazer mudanças significativas para o agronegócio brasileiro. Especialistas alertam que o direcionamento das políticas chinesas pode afetar as exportações do Brasil, especialmente no setor de commodities.
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0: 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Ei, estamos de volta com nossa Adoração Sertaneja.
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0: Jonas Vilar,
1: campeiro de Cristo. Deus abençoe. Deus abençoe.
0: Valeu, gente.
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Iniciamos mais uma semana com o propósito de adorar. Então sejam bem-vindos e bem-vindas ao É Para Adorar, onde a música se encontra com os nossos corações. Então prepare-se para uma experiência única de fé e louvor.

0: gente fica aqui. Ele vai lá.
1: Valeu, rapaziada! Que pena que acabou. Encerramos a edição dessa segundona aqui do nosso Adoração Sertaneja. Obrigado pelo teu carinho, pela tua audiência. A gente volta na próxima edição com mais Adoração Sertaneja pra você. Beijo, se cuida, juízo e até amanhã!

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4: As exportações do agronegócio brasileiro corresponderam a 50% das vendas totais do país em maio. Esse desempenho reforça a importância do setor para a economia nacional.
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Gabriela Rocha. A passarela é toda sua, né?

que nós levantamos as nossas mãos aos céus e nós gritamos: Maranata! Nós estamos dizendo: ora vem!

nítido, está nítido. Os nossos olhos estão vendo Deus preparando a noiva para o filho chegar. Levanta sua mão que eu quero te falar o que a Bíblia nos diz a respeito da noiva que Cristo vem buscar. Levanta sua mão para o céu. Escute isso. A noiva que Cristo vem buscar não tem mancha, não tem mácula, ela não tem.

algo aqui com vocês. Olha só, dê a mão para a pessoa que está ao seu lado aí. Olha para ela e fala: meu irmão, mais alto, meu irmão. Ninguém pode parar a igreja do Senhor. Olha para ele e fala: eu preciso de você. Você precisa de mim. E nós precisamos de Cristo. Diga para ela aí: meu irmão, agora esse chão vai estremecer. Fala aí: agora eu quero te convidar a pisotearmos o inferno juntos. Você está preparado?

0: Estamos comprometidos aí em guiá-los nessa jornada, hein? Em breve, mais louvores aí que elevam o espírito e fortalecem a sua fé.
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4: Estamos de volta aqui para mais momento de adoração e comunhão através da música. Inspirador, revigorante, cheio de significado. Assim é cada momento aqui no nosso É Para Adorar.

0: Você que está aí ouvindo, mais um momento de adoração aqui no nosso programa é para adorar. Prepare-se para se conectar com o divino através da música que toca o seu coração, hein? Já já a gente volta, hein?
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2: A inclusão de pessoas com deficiência nas igrejas está ganhando força nos Estados Unidos. Na Califórnia, um ministério criado pelo pastor Josh Raffel ajuda congregações a receber melhor esse público e garantir que famílias tenham acesso ao evangelho. A iniciativa nasceu após o pastor perceber que muitas igrejas não tinham estrutura para atender pessoas com necessidades especiais. Dessa experiência surgiu o Champions Club, projeto que começou com crianças e hoje alcança adolescentes e adultos. O ministério oferece materiais adaptados para limitações físicas, intelectuais e cognitivas, além de suporte às famílias e treinamento para líderes. A proposta já inspirou cerca de 70 igrejas a criarem ações semelhantes. Os resultados emocionam. Uma mãe contou que ouviu a filha autista não verbal cantar um louvor pela primeira vez após participar das atividades. Outra relatou que havia desistido de frequentar igrejas por falta de acolhimento. O projeto já conta com uma igreja liderada por pessoas com deficiência, ampliando a participação, o serviço e a comunhão. Daqui a pouco, mais informações aqui, no seu Radar Cristão.
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0: Estamos de volta aqui para mais momento de adoração e comunhão através da música. Sinta a energia positiva enquanto mergulhamos aí na próxima seleção musical. Se liga só!

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1: Oh, glória a Deus! Fiel é quem nos fez a promessa.

0: Senhor está dizendo: tem mesa preparada. Tem mesa preparada e você vai se assentar. Glorifique o nome do Senhor. Deus abençoe.
1: Obrigada, Sara. Deus abençoe.
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0: Com gratidão e referência, despedimos aqui de você nesse momento. Mas fica tranquilo, em breve estaremos de volta aí com mais um programa Para Adorar. Que a paz aí encontre você e permaneça sempre com você. Até breve, pessoal.
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2: O governo do Brasil anunciou a criação de um grupo de trabalho para investigar falhas no sistema de justiça relacionadas ao caso Maria da Penha. A medida visa aprimorar a atuação das autoridades no combate à violência de gênero e garantir a aplicação efetiva da lei. O GT será responsável por identificar lacunas e propor melhorias dos processos judiciários. Essa iniciativa busca assegurar maior proteção às vítimas de violência doméstica e fortalecer as políticas públicas de apoio. O caso Maria da Penha é emblemático e continua a mobilizar debates sobre a segurança das mulheres no país.
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3: A misericórdia de Deus é surpreendente. Ela que nos faz estar aqui nessa segunda-feira. Uma semana abençoada pra você. Eu sou o Marcos e tá começando o Gospel Hits com muito louvor, muita adoração. Bora iniciar essa semana e, claro, com aquela música muito especial. Gospel Hits começou?
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1: Se é autotune, se é autotune hoje de novo. Aham. 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

0: É o Gospel Hits. Daqui a pouquinho tem mais músicas pra você.
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1: O Gospel Hits está especial. Daqui a pouquinho a gente volta com mais louvores.
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3: As eleições no Peru estão marcadas por um cenário de grande tensão. Pesquisas de boca de urna indicam um empate técnico entre os candidatos Keiko Fujimori e Pedro Sánchez. Ambos os concorrentes têm se esforçado para conquistar os votos da população em uma disputa acirrada. Os resultados oficiais ainda devem ser divulgados ao longo do dia. A expectativa é alta em meio a um clima de incerteza e polarização no país. Todos os olhos estão voltados para a apuração dos votos e suas possíveis consequências. Manteremos você informado sobre novas atualizações.
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1: É o Gospel Hits que tá chegando com mais uma sequência sensacional. São as melhores da programação. Glorifique ao Senhor. Cante junto.

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1: Esse é o Gospel Hits, glorificando ao Senhor onde quer que você esteja. Claro que você participando, indicando as músicas que você gosta, fica mais legal, né? Eu espero que você tenha aproveitado o fim de semana que passou e, claro, esteja aproveitando esse começo de semana, porque amanhã tem mais.
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6: Saudações, meus queridos irmãos, para mais uma edição do Adora Top, com os mais lindos louvores, a mensagem de Deus e, claro, as mais lindas canções através da música, Deus passando a mensagem ao seu coração. É o programa Adora Top com Jonatas Gonçalves, começando na edição de hoje.
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0: Programa Dora Top com Jonatas Gonçalves fazendo parte do seu dia a dia, com músicas escolhidas a dedo do seu artista predileto. Claro, tem um pouquinho de tudo. Tem as músicas que foram sucesso e marcaram corações, marcaram épocas. E também tem as músicas novas, os lançamentos, as novidades, um pouquinho de tudo para você ficar por dentro dos bastidores e das músicas novas dos artistas. É o Programa Dora Top, que volta no próximo bloco aqui na nossa rádio.
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4: Um grave acidente na Avenida Brasil resultou na morte de duas pessoas após a colisão entre um carro de aplicativo e um ônibus. A tragédia ocorreu na manhã de hoje, gerando congestionamento na via. As causas do acidente ainda estão sendo investigadas pelas autoridades, que se deslocaram ao local para realizar a perícia. A equipe de emergência prestou socorro, mas infelizmente as vítimas não resistiram aos ferimentos. Motoristas são orientados a evitar a área e buscar rotas alternativas. Mais informações sobre o caso serão divulgadas assim que as investigações avançarem.
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0: Já voltamos com o melhor da música gospel do seu artista predileto aqui com Jonatas Gonçalves no Adora Top.
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1: diga,
0: incendeia, incendeia.
1: Vamos queimar por ele, vamos queimar por ele.

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1: Você está na audiência do programa Dora Top com as mais lindas canções do seu artista predileto, da sua banda, do seu cantor, da sua cantora, da sua dupla. A gente toca um pouquinho de tudo que você gosta no Dora Top com Jonatas Gonçalves, que volta depois do intervalo com mais músicas.
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6: Oi, já estamos de volta no Adora Top com Jonatas Gonçalves e o sucesso da música gospel não para, tem mais um sucesso chegando.
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1: 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As mais lindas canções, a mensagem de Deus através da música, nas vozes do seu artista predileto. É o Jonatas Gonçalves, vou me despedindo por aqui, mas fica aqui o nosso beijo, o nosso abraço, o nosso carinho, o nosso aperto de mão a todos os ouvintes que nos prestigiaram com a sua audiência até este horário aqui na nossa rádio, no Adora Top. Fiquem com Deus e até a próxima edição neste mesmo horário. Até lá!
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3: No futebol, a solidez defensiva tem sido a principal característica da seleção de Marrocos, que se prepara para o duelo contra o Brasil. A equipe, que ganhou destaque na última Copa do Mundo, adota uma estratégia centrada em uma defesa aguerrida e bem posicionada. Esta abordagem visa neutralizar o ataque brasileiro, conhecido por sua velocidade e habilidade. O confronto promete ser um grande teste para ambas as seleções, com Marrocos buscando manter seu desempenho sólido e surpreender mais uma vez. O jogo está agendado para breve e a expectativa é alta entre os torcedores.
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1: Levante as suas mãos se você confia nos propósitos de Deus para sua história.

uma criança. Nós estamos aqui no seu colo, Pai. Nós não entendemos muitas coisas, mas nós confiamos naquele que é poderoso para fazer infinitamente mais. A dor é grande, mas a confiança é maior do que a dor. Confiamos em Ti, Senhor.

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0: 121. Olho para os montes e pergunto: de onde me irá o meu socorro? O meu socorro vem do Senhor, que fez os céus e a terra. Ele, o seu protetor, está sempre alerta e não deixará que você caia. O protetor do povo de Israel nunca dorme, nem cochila. O Senhor guardará você. Ele está sempre ao seu lado para protegê-lo. O sol não lhe fará mal de dia, nem a lua de noite. O Senhor guardará você de todo perigo. Ele protegerá sua vida. Ele o guardará quando você for e quando voltar, agora e para sempre. Por isso, se você crer, levante as suas mãos, levante os seus olhos e levante o seu clamor e diga pro Senhor.
1: Sua música preferida rola aqui na nossa programação. Eu sei que você quer ouvir mais, por isso preparei uma sequência incrível que você vai ouvir já já.
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6: Hoje é segunda-feira, 8 de junho de 2026. Eu sou Jéssica Mendes e está no ar o Radar Cristão. Um chamado que começou ainda na infância está levando um jovem missionário a diferentes regiões do Brasil e em breve também à África. Gustavo Emanuel, de 22 anos, contou que deixou a casa da família aos 14 para dedicar a vida integralmente à evangelização, e afirma que faz das ruas o seu púlpito. Criado em um lar cristão em Minas Gerais, ele diz que desde cedo sentiu o desejo de anunciar Jesus fora das paredes da igreja. Ao longo dos últimos anos, percorreu cidades, escolas, hospitais, comunidades e até outros países, levando mensagens de fé, esperança e acolhimento. Entre as experiências mais marcantes, Gustavo relembra o encontro com uma criança afetada pelas enchentes no Rio Grande do Sul e também a conversa com um jovem armado em uma favela do Rio de Janeiro, que decidiu entregar a vida a Cristo após ouvir a mensagem do Evangelho. Agora o missionário se prepara para integrar uma equipe da Jocum em uma missão na África. Para ele, a maior renúncia da caminhada é a distância da família, mas a motivação permanece a mesma: compartilhar a fé e inspirar uma nova geração a viver o propósito que acredita ter recebido de Deus. A gente volta já já com mais notícias no Radar Cristão.
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10: Paredão de sucessos de volta, meus amores. É aqui sim que tem o melhor da música tocando agora.

julgou como usurpação ser igual a Deus. Antes a si mesmo se esvaziou, assumindo a forma de servo, tornando-se em semelhança de homens e reconhecido em figura humana.

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0: E aí, curtiram essa sequência? Eu curti demais. Só vou dar uma pausa na programação e volto a falar com vocês daqui a pouquinho no Paredão de Sucessos.
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2: Uma missão evangelística realizada no Amazonas marcou a vida de uma comunidade indígena e chamou a atenção pelo impacto espiritual alcançado. Durante a celebração de encerramento da missão On Fire, o cacique da tribo Ticuna decidiu aceitar Jesus, em um momento que emocionou missionários e moradores da região. A ação percorreu comunidades ribeirinhas e indígenas, entre o fim de abril e o início de maio. Além das pregações, a equipe promoveu discipulado, atividades com crianças, distribuição de alimentos, brinquedos e produtos de higiene, fortalecendo o relacionamento com as famílias locais. O trabalho principal aconteceu na tribo Ticuna, onde homens, mulheres e crianças participaram de encontros e ministrações. De acordo com os organizadores, diversas pessoas manifestaram a decisão de seguir a fé cristã durante a programação, incluindo a principal liderança da comunidade. A Missão On Fire atua há 10 anos e, nos últimos 4, ampliou o alcance para áreas isoladas da Amazônia. O grupo também mantém acompanhamento contínuo nas localidades visitadas, ajudando em projetos sociais e de infraestrutura. A expectativa agora é retornar à tribo Ticuna para fortalecer os vínculos criados e dar continuidade ao trabalho desenvolvido junto à comunidade. Encerramos mais um Radar Cristão. Eu sou Jéssica Mendes. Volto amanhã com mais notícias para você. Deus abençoe e até lá.
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0: Paredão de sucesso de volta. Isso significa que tem muita música boa pra você ouvir. Vem!

simbora que o som tá gostoso e a gente quer muito mais. Esse é o Paredão de Sucessos, aqui a música não pode parar. Só pausa, rapidinho e voltamos.

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4: Se o volume não tá alto ainda, faça isso agora, porque esta sequência que tá chegando, meus amores, tá imperdível. Vem pro Paredão.

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0: repercussão nessa pesquisa de intenção de votos e que foi justamente contestada pelo partido de Flávio Bolsonaro, pelo PL. Se a gente puder exibir na tela para a nossa audiência, está aí. Nós, inclusive, exibimos, né, essa pergunta que diz o seguinte: convidamos você a avaliar o conteúdo do seguinte vídeo. Por favor, segure o botão para começar, arrastando para a direita quando estiver avaliando de forma mais positiva e para a esquerda quando estiver avaliando de forma mais negativa o conteúdo. O conteúdo foi aquele áudio em que Flávio Bolsonaro pede dinheiro para Daniel Vorcaro para patrocinar, investir no filme, na cinebiografia Dark Horse, em homenagem ao ex-presidente Jair Bolsonaro. Então, a pessoa que estava respondendo a essa pesquisa de intenção de votos clicava, ouvia o áudio de Flávio Bolsonaro e depois ela avaliava o conteúdo. E a gente tem ali uma tarja, bem ao final, que diz o seguinte: mais para a esquerda, terrível, tem um círculo azul ali, neutro, mais para o meio, e mais para a direita, excelente, para, então, a pessoa, né, fazer uma avaliação, mensuração do resultado desse áudio que constava na pesquisa da Atlas Intel. Piotr, boa noite.
1: Boa noite, Paula. Boa noite, Augusto, Marcília, Ana, todos que nos acompanham. Eu vou para um ponto que eu já mencionei tempos atrás. Terrível não é resposta. Terrível já é uma indução de pensamento. Primeiro, porque você vota num candidato numa eleição. Este número, aquele, porque você gosta, não gosta, porque você aprova, porque você reprova, porque você acha melhor, porque você acha pior. Agora, terrível não. Terrível já é uma indução. E aí, obviamente, a pesquisa erra nesse aspecto. Aí eles vão alegar, mas era a última pergunta, as outras todas. Bom, vamos lá. A Atlas Intel já colocou numa votação ou numa pesquisa como esta o que pensaria o eleitor sobre o Lula em relação a roubar um celular para tomar uma cervejinha? Porque essa pergunta tem tudo a ver com o principal tema dessa campanha, que será justamente a violência. Já se tentou isso porque esse é um assunto que permeia a realidade dos brasileiros diariamente, que incomoda a vida dos brasileiros justos que trabalham todo dia. Nunca ninguém tentou. Aí pega esse caso do Master. Tá, mesmo no caso do Master, e aí? Você acha que o PT da Bahia, onde nasceu o Master, por exemplo, pode prejudicar a campanha do Lula? Por que não fez essa pergunta antes? Porque só a questão do Flávio Bolsonaro. Eu particularmente defendo que a liberdade da pesquisa deve existir e não vou mudar agora por causa disso. Agora, a liberdade, neste caso, um instituto que queira, obviamente, ser credível, que tenha credibilidade, ele precisa fazer, obviamente, para os dois candidatos. Escolher só este lado e outra, essa expressão terrível, não dá. Aí, obviamente, você está induzindo o eleitor. E se não induziu nessa, induziu nas próximas. Porque o eleitor, por exemplo, que tomou ciência desse fato na pesquisa e ouviu o áudio, e vai lá e coloca terrível, pronto, isso já ficou induzido a pensar sobre o caso a partir das próximas pesquisas. E olha, que nós estamos na campanha ainda, isso aqui são pesquisas ainda de intenção de voto na época da pré-campanha. Isso pode, por exemplo, inviabilizar a candidatura, pode uma série de coisas. O Instituto vai responder, o pleno do TSE vai julgar, tá? Tudo bem, isso faz parte de todo o protocolo. Agora, terrível e excelente, não. Não, não é essa a pergunta. A pergunta de pesquisa é aprova ou desaprova? Só isso. Essa é a pergunta que você faz, porque é isso que você faz quando você vai à urna. Você aprova um candidato, você vota o número dele. Você desaprova, você vota no outro, ou não vota, vota em branco. Pronto. Quem escolheu terrível não tinha uma boa intenção ou é um imperito, ou é um completo incapaz para fazer uma pesquisa dessa. Ou seja, eu estava mal. Pode ser, estou entendendo aqui. Ou estava mal intencionado, o que seria ruim, eu nem estou sugerindo essa hipótese, ou tem uma completa imperícia para fazer pesquisa. Aí sim eu acho que para mim faz mais sentido. É imperito, ou seja, ninguém põe terrível. Pesquisa é simples, sim ou não, aprova ou desaprova, ponto. A partir daí já é tentativa de induzir comportamento de eleitor.
0: André, Marcília, boa noite. Seja bem-vindo, Marcília. Essa é uma decisão liminar, ou seja, provisória, do ministro Cássio Nunes Marques. Ele deve levar ao plenário amanhã para referendar ou não a decisão, mas o fato é que essa pesquisa foi amplamente divulgada, publicada, comentada pelos veículos de comunicação, né? A decisão dele é para retirada do site oficial da Atlas Intel. Agora, os prejuízos que já ocorreram, Marcília, tem algum tipo de indenização, algo que o PL possa solicitar? uma vez que a pesquisa já foi divulgada. Boa noite.
1: Boa noite. Boa noite, Paula, Piotto, Ana. Boa noite, mestre Augusto. E boa noite a toda a audiência. Em tese, sim, Paula, mas muito difícil. Muito difícil. Eu acho que essa decisão, confirmada ou não, ela tem a função muito mais de ser didática para um período eleitoral que se inicia do que reparatória para eventuais prejuízos que possam ter acontecido em relação à campanha do Flávio. Eu acho que ela é didática. Ela põe o risco no chão e diz, olha aqui o que pode e o que não pode. E é interessante que a decisão usa os termos, ela fez contexto, né? Então, a pesquisa, ela criou contexto e não medição. Eu gosto dessas expressões. São boas. Ela constrói um contexto, significa que ela adjetiva, significa que ela direciona, significa que ela induz, ou seja, ela deixa de fazer aquilo que uma pesquisa tem que fazer, que é verificar o que, que o público acha de uma informação ou de um fato frio. Se a pesquisa ou se o público, se o eleitor não conhece o fato, está feita já a medição. Claro. Ela não tem que entregar o fato, ela não tem que contextualizar o fato, ela não tem que adjetivar o fato, ela não tem que direcionar e muito menos induzir. E por que, que ela não tem? E eu acho que essa me parece aqui que o Nunes Marques risca o chão. Parece um detalhe, né? Pode parecer uma questão meramente de, mas que importa? Ou, poxa, avançou um pouquinho. Não, o problema é que se você adjetiva, induz e direciona, você não está fazendo pesquisa, você está fazendo publicidade. Claro. Você está vestindo a pesquisa de uma campanha publicitária, e campanha publicitária vestida de pesquisa ilícito. Então, esse aqui é o grande ponto. Não dá para você fazer publicidade sob o manto de pesquisa. Não dá para você fazer publicidade sob o manto de imprensa. Não dá para você fazer publicidade sob o manto de não ser publicidade. Publicidade dentro da campanha eleitoral tem uma série de regramentos, tem uma série de regras, como, por exemplo, você, enfim, seguir determinados parâmetros, molduras para serem feitas, que se você veste aquilo de pesquisa, você ganha uma liberdade total para informar como se você fosse um veículo. Se um veículo, portanto, ele age como se ele fosse uma agência publicitária, você acaba tendo uma liberdade que a publicidade não tem. Se a pesquisa acaba sendo utilizada como se fosse uma campanha publicitária, a pesquisa passa a ter uma liberdade

0: exatamente por isso, né, é que você precisa do equilíbrio ser, disso ser nomeado como uma campanha publicitária e não como uma pesquisa. Porque a pesquisa, ela não necessariamente precisa criar um equilíbrio. Você pode medir um fato, não precisa medir um fato para cá e um fato para lá. Mas se isso é uma campanha publicitária, aí sim, porque a publicidade você não pode oferecer para um lado sem oferecer para o outro. Então, eu creio que a gente passa, a partir de agora, a ter, a partir dessa decisão do Nunes Marques, claro, ou um norte mais evidente, ou um horizonte mais evidente, de que pesquisa, ela mede, ela não cria contexto. Eu acho que é por aí. Vamos ver se as próximas pesquisas vão respeitar essa decisão.
1: Augusto Nunes, boa noite, seja bem-vindo. Marcília fez menção a esse caráter pedagógico da decisão do ministro Cássio Nunes, né, de suspender essa pesquisa, porque, claro, outras virão, daqui a pouco a gente entra no período eleitoral e é preciso atentar para a metodologia desses institutos de pesquisa. Augusto, boa noite.
2: Boa noite, Paula, Piotto, Marcília, Ana, minha parceira querida. Boa noite a você que nos acompanha. Para eu entender melhor, nós temos o formulário que eles seguiram, não, foi divulgado? Porque, por exemplo, eu estou curioso quanto ao seguinte, quantas perguntas tinham a ver com o caso Master?
1: Oito.
2: Oito perguntas, nós não sabemos qual era o...
1: Nós temos só aquela onde eles apresentam o áudio do Flávio Bolsonaro com o Vorcaro, e aí para a pessoa ali dimensionar o que, que ela achou desse conteúdo, desse áudio.
2: Eu estou perplexo com o seguinte, não era uma pesquisa eleitoral, é isso?
0: Sim.
2: E como é que você vai enfiar outras perguntas? Aí o Piotto resumiu a ópera. Pesquisa eleitoral é aprova ou desaprova? Em quem que você vai votar? Pretende votar? Aquelas perguntas básicas, já acompanhei. Estou cansado de acompanhar pesquisas, já acompanhei para publicação. Já contei aqui histórias do Gallup, todas estarrecedoras, né, que parou de fazer pesquisas eleitorais, pelo menos, não sei se o Instituto ainda existe, mas eu vi, né, não confio nessas pesquisas. Agora, fazer isso aí, você botar esse tipo de coisa, isso eu nunca vi, isso eu estou estarrecido. Até que, enfim, uma decisão de um ministro do Supremo tentando conter a compulsão que tem o PT para cometer absurdos. Esse instituto está a serviço do PT. Eu não entendo. Então, por que que você não pergunta? Você é a favor de bebida? Você sabia que o Lula bebe? Eu sabia que o Lula está condenado? Foi condenado e não foi absolvido disso, não. Em três instâncias, por corrupção passiva e lavagem, sim, de dinheiro, você acha que está certo votar num presidente analfabeto, né, que não sabe ler e escrever, nunca foi a uma aula de história e geografia, dá palpite sobre isso? Um que acaba de enforcar o delator do Tiradentes? Então, põe, vai, aproveita para você saber o nível de conhecimento do eleitorado. Agora, você tentar, no momento em que o Brasil inteiro, o Brasil decente, né, o Brasil que presta, exige esclarecimento sobre a participação do Supremo nesse escândalo, me vem um instituto para perguntar do Flávio Bolsonaro. Aí não é nem má fé, é muito cinismo. É safadeza.
1: Ana Paula Henkel, boa noite. Seja bem-vinda. Ana, deixa eu trazer mais um trecho da nota oficial que a Atlas Intel Bloomberg divulgou hoje em relação a essa decisão do ministro Cássio Nunes Marques. Eles dizem o seguinte na nota. Abro aspas para a nota da Atlas Intel. É importante ressaltar que a pesquisa foi realizada sem que o áudio, objeto da controvérsia, fosse reproduzido aos respondentes durante a aplicação do questionário. O questionário principal foi integralmente concluído e submetido antes de qualquer contato do participante com o conteúdo audiovisual. E aí ele segue num outro parágrafo dizendo o seguinte: após o encerramento definitivo do questionário, sem qualquer possibilidade de retornar às perguntas anteriores ou alterar respostas já registradas, os participantes eram redirecionados para uma página completamente separada do questionário, onde eram convidados a registrar suas reações enquanto

0: enquanto ouviam o áudio por meio da ferramenta Atlas VRC. O teste de áudio tem finalidade analítica distinta: medir, segundo a segundo, a reação de uma amostra representativa da população a conteúdos audiovisuais com segmentação demográfica.
1: Quer dizer, estão preparando para a próxima pesquisa. Estão induzindo, né, a votar, influenciado por essas informações, na próxima. Sim. Mostrou por quê.
2: Paulo, deixa eu trazer também um outro elemento, que acho que é para a Ana também comentar, que é o seguinte, um outro ponto é que, é por isso que ele fala de contexto, de adjetivação, porque, por exemplo, tinha lá algumas perguntas, que a gente falou dessa do áudio, mas tinha outras perguntas, por exemplo, você acha que o Flávio tem a ver com o esquema do Banco Master? Esses termos, esquema e assim por diante. Então, havia adjetivação, havia um contexto, havia indução nesse sentido, e isso foi considerado também equivocado por parte do Nunes Marques, porque você não pegava o fato, a informação fria, e simplesmente
1: nada
2: aferia.
1: Com pesquisa eleitoral.
0: Perfeito. Ana, boa noite, seja bem-vinda.
3: Boa noite, Paula, Piotto, Marcília, boa noite, querido mestre Augusto, boa noite à nossa audiência. Paula, pouco acrescentar, porque vocês exploraram bem o assunto, e é claro, né? Ou seja, a nota que você acabou de ler fala e admite que eles mostraram o áudio, sim. E é claro que o áudio vai induzir, porque uma coisa é o que vocês estavam falando, pesquisa é, você acha que o áudio do Flávio Bolsonaro ao Daniel Vorkaro influencia na sua decisão de votar no Flávio Bolsonaro? Sim ou não? Se a pessoa não sabe do áudio, agora, de terrível, até excelente, e até para em termos de resultados das pesquisas, como é que você vai medindo o excelente, aí é um pouquinho mais para a direita do excelente, aí depois vai até lá no terrível, então fica uma coisa assim, é muito confusa. Agora, vamos ver, quem sabe, na próxima pesquisa, eles colocam uma pergunta assim. Você apoia o discurso do Flávio Bolsonaro de colocar o PCC e o CV como organizações terroristas? E isso aconteceu logo depois da visita do Donald Trump? Não estou dizendo que foi por causa do Flávio Bolsonaro, mas então é justo perguntar. E aí coloca de terrível a espetacular, não para no excelente, não. Porque essa é uma pauta que 73% da população brasileira concordam com a designação do PCC e do Comando Vermelho como grupos terroristas. Então, vai mostrar que o Lula sempre foi absolutamente contra essa designação e que o Flávio sempre foi a favor? E aí vai, né? Adiciona o espetacular, não para no excelente, não. Agora, a batuta aí do Nunes Marques no TSE, tudo bem, levantou esse problema. Agora, duas semanas, né? A pesquisa já rodou, já fez o estrago que tinha que fazer, ou seja, no site do Instituto a pesquisa cai, mas hoje a gente sabe que a internet fica rodando em vários perfis. Como é que vai fazer? O TSE vai mandar que todos os perfis que dividiram o resultado da pesquisa, que eles derrubem esse resultado? Uma última coisa, Paula, uma sugestão, quem sabe, para algum instituto de pesquisa no Brasil. Aqui nos Estados Unidos, em 2016, a única pesquisa que acertou que Donald Trump seria eleito em 2016, lá atrás, ainda com Hillary Clinton como a candidata do outro lado, foi o Los Angeles Times, acreditem se quiser. Na semana daquela eleição, o New York Times, por exemplo, dava 92% de vitória para Hillary Clinton. Mas o Los Angeles Times, o que, que eles fizeram? Eles acompanharam durante 6 meses os mesmos eleitores ali no meio, que não sabiam se votava para Hillary, não sabiam se votava para Donald Trump, E aí, a cada acontecimento, eles perguntavam os mesmos eleitores: e agora, hoje você votaria em quem? E aí passava mais 2, 3 semanas, acontecia uma outra coisa com a Hillary ou com o Donald Trump, e eles perguntaram às mesmas pessoas. Ao fim de 6 meses, a pesquisa do Los Angeles Times deu que Donald Trump venceria aquela eleição. E Los Angeles Times, que é, né, de viés aí um pouco mais para a esquerda, virou chacota na imprensa, imagina. E 2016, Donald Trump venceu. Então, até que ponto essas pessoas que são entrevistadas, elas já não têm uma tendência para votar ou no Flávio Bolsonaro ou no Lula, até porque Lula tem a máquina do Estado na mão, ou seja, daqui até outubro, quantas narrativas não serão colocadas diante da opinião pública? Tomara que o Nunes Marques, como presidente do TSL, tenha um pouco mais de agilidade nessa questão das pesquisas e também das narrativas e também da propaganda antecipada que o governo Lula vai colocar diante da sociedade brasileira, disfarçada de medidas governamentais.
0: Agora 18h07, e agora a gente fala da delação premiada de Daniel Vorkaro. A Polícia Federal tende a considerar insuficiente a nova proposta de delação apresentada pelo ex-banqueiro. Investigadores avaliam que, apesar de mais completa, a proposta ainda não apresenta avanços relevantes sobre os fatos investigados. A falta de novos detalhes tem levado investigadores a defender a rejeição do acordo. Depois da análise da PF, novos depoimentos de Vorkaro poderão ser agendados. Na última proposta, o empresário sinalizou que apresentaria novas informações sobre as relações do Banco Master com o PT da Bahia. A Procuradoria-Geral da República segue defendendo a colaboração premiada e espera que novas informações sejam apresentadas. O ministro do Supremo, André Mendonça, também aguarda novos depoimentos para analisar a possível homologação do acordo. Neste mesmo documento, haveria menção ao financiamento do filme Dark Horse, que conta a história do ex-presidente Jair Bolsonaro. Vorkaro teria contado apenas que fez os pagamentos para financiar o filme, sem nenhuma contrapartida. Marcília, você tem uma posição muito contundente em relação a essa declaração. Deixe Daniel Vorkaro de lado. Por enquanto, são só especulações de um segundo acordo de delação, nada concreto ainda, mas vaza aqui, vaza ali pela imprensa, de que a Polícia Federal não estaria novamente contente com a apresentação dos fatos apresentados por Vorkaro nessa segunda chance, possibilidade que ele tem ali de apresentar um fato novo para se beneficiar da colaboração.
2: Ô Paulo, isso daí parece aquele amigo que foi traído, aí volta para o relacionamento e fala: não, agora vai, agora a gente vai ser feliz. Ela contou para mim que agora sim. E aí a pessoa vai lá e trai outra vez. Fala: não, agora talvez uma terceira chance. Eu acho que a Polícia Federal tem mais o que fazer do que bancar o marido traído do Vorkaro, em relação ao Vorkaro, ou a mulher traída, para ninguém dizer que eu estou aqui sendo... que a traição está no gênero. Enfim, acho que a Polícia Federal aqui pode procurar outros delatores, porque essa delação do Vorkaro é a delação, eu tenho chamado essa delação de na volta a gente compra. Sabe que o pai e a mãe falam: ah, na volta a gente compra. O Vorkaro está fazendo isso com a Polícia Federal. Na volta eu conto. Na volta eu entrego todo mundo. E aí passa uma semana, aí passa outra semana. Então, assim, ou nós temos uma Polícia Federal sendo ingênua, e aí está sendo enganada. E aí, se a gente tem uma Polícia Federal ingênua, é difícil. Ou a gente tem uma Polícia Federal que talvez esteja interessada também que a coisa não ande. Será que é isso? Tomara que não, porque se for isso, então aí o caso Master acabou. Se a gente não puder confiar na Polícia Federal, agora, se ela for ingênua ou se ela não tiver a fim de investigar o caso, nos dois cenários nós estamos fritos. Estamos fritos. Essa delação do Vorkaro é fria. O Vorkaro, e não é só o Vorkaro não, hein? É o clã Vorkaro, porque o pai do Vorkaro tem problema lá na cadeia de Minas, e aí surta, aí o Fabiano Zettel, que é o cunhado do Vorkaro, já deu uma declaração dizendo, hoje saiu essa informação, de que ele impôs uma condição. E a condição do Fabiano Zettel, que é cunhado do Vorkaro, é o seguinte: primeiro fala o Daniel Vorkaro,
4: Primeiro fala o Vorkaro, depois eu falo. Quer dizer, em primeiro lugar, meu caro, você está preso. Isso. Você não está na posição de dizer quem vai falar primeiro e etc. Você não está aqui, não é o rei da cocada. Segundo, que se você quer que o outro fale primeiro, é porque você quer que depois bater a versão dele com a tua. Porque se você estiver interessado em falar a verdade, pouco importa se ele fala primeiro ou depois. A verdade está comigo e acabou. Eu vou entregar todo mundo. Então, fim de papo. Então, esse tipo de manobra já expõe que eles não estão interessados em falar a verdade. Vão dar uma delação seletiva. Está esperando o Vorkaro falar, sabe-se lá o quê, para ele depois repetir o que o Vorkaro falou. Então, nós estamos diante de um clã Vorkaro que não quer falar, que quer tumultuar. Larguem o Vorkaro. Tem mais gente para falar. Tem o Paulo Henrique Costa, o ex-presidente do BRB, que sabe de tudo. De tudo e mais um pouco. É claro que o Vorkaro é o protagonista do filme. Todos nós queremos ver o protagonista falar. Mas se ele não quer falar, se ele vai tumultuar, se ele está querendo criar esse tipo de conflito para depois, lá na frente, a defesa dele dizer: olha, ele não queria, mas forçaram. Olha, ele foi para a cadeia e aí se sentiu torturado. Já temos movimentos do STF, inclusive do Gilmar Mendes. O Gilmar Mendes pediu vista na prisão do pai do Vorkaro, do Henrique Vorkaro, do primo.
0: Do primo e do pai.
4: Do primo e do pai. Só parece esse negócio do amigo, né? Primo do pai. Por que que pediu vista? Pediu vista porque provavelmente o Gilmar vai ali inaugurar aquele discurso de que há tortura psicológica, de que há excessos, de que há abusos, o mesmo enredo da Lava Jato. A Polícia Federal precisa tomar cuidado, sair dessa fria, desviar, contornar o Vorkaro e ir onde interessa, celular e os demais delatores.
1: Diga, prisão, prisão alongada, como gosta de dizer o Gilmar, é a do Felipe Martins. Vai ver isso aí. Vai ver isso aí. Outra coisa, o que existe já de provas, tá? E não estão incluídas ainda entre elas as festinhas e tal. Começaram os rumores agora a se intensificar. Tem material colhido suficiente para você dispensar delações. E o método a seguir é muito simples. É o da Lava Jato. Vai ouvindo, vai ouvindo. Não quer falar o Emílio Odebrecht? Fala o filho. Fala o diretor. Vai avançando, porque já se avançou muito. Então eu pergunto o seguinte, alguém precisa de delação premiada para tratar do contrato criminoso de 129 milhões entre a Viviane de Moraes, mulher do ministro, e o Vorkaro? Alguém precisa delatar o quê aí? A polícia tem que avançar com isso, porque o material da polícia é suficiente para que esse pessoal que não quer contar nada, estão fazendo gato e rato, ali os dois com pouca vontade. Esse pessoal tem de perceber que o que a polícia tem é suficiente para condená-los. Vai divulgando isso aí, o ministro André Mendonça tem de começar a divulgar o que sabe. Já é muita coisa. Né? Fala-se desse segundo contrato entre a Viviane de Moraes e o Vorkaro. Quando se fala nisso, a gente que já sabe o tamanho da roubalheira, é claro que é uma coisa a ser apurada e é real. Vão para cima dos telefones, dos celulares, em vez de ficar esperando essa conversa fiada do Daniel Vorkaro.
0: Pois é, agora, os 8 aparelhos celulares já é a delação, a grande delação premiada de Daniel Vorkaro.
2: Com provas materiais, né?
4: O Augusto falou...
1: Pega uma festinha dessa.
4: Que aí tem muito o gato e rato, né? Agora, o problema aqui é que falta gato. Nesse...
1: Falta gato. É rato e rato.
0: Piotto, quero te ouvir também. Dizem que nessa segunda proposta de delação teria menção a esse financiamento do filme Dark Horse, a cinebiografia do ex-presidente Jair Bolsonaro, e que ele disse que foi um simples financiamento sem nenhuma contrapartida. Então, assim, um dos critérios para delação premiada é você confessar crimes, não é isso, Marcília? confessar crimes. Claro. A licitude, você não precisa descrever tudo que você fazia que era lícito e correto numa delação.
4: Isso, a delação.
0: O critério é você confessar ilícitos.
1: E apura tudo. E apura assim... tudo, por que não, de novo, a CPI, CPM do Banco Master?
4: E esse ponto, pois é, foi uma pena, inclusive, que a CPI não tivesse tido andamento, porque tudo isso poderia ali desenrolar-se bem.
5: Há a chance, basta o ministro.
4: É verdade, tem a chance só aqui do tapetão, aí, né? Está com o Mendonça, inclusive.
0: Exato.
4: Agora, só um ponto, Piotr, essa questão da negociação, porque a gente fala assim, a negociação, está negociando. Veja, a negociação de uma delação não é sobre quem eu vou entregar, é sobre que benefício eu vou ter. Sobre quem eu vou entregar, não tem conversa, não há negociação sobre quem entregar. Tem que entregar todo mundo, ou não tem delação.
0: Que outro?
5: Não, rapidamente, a tomar pelo valor dos fatos que a gente está aí, né? A gente não sabe exatamente porque são vazamentos de que, com relação ao filme Dark Horse, o Vorkar Valé disse o seguinte: não, paguei, não tinha contrapartida, a contrapartida era política, claro, econômica pode ter. Se ele é um investidor do filme, ele recebe pelo que ele financiou, enfim, o percentual financiado. Mas ele teria dito exatamente que não tem nenhuma, não houve nenhuma outra negociação. O que também seria difícil, nós estamos falando de um senador.
4: Tem contrapartida ilícita, né?
5: Exatamente. Até porque não tem, porque ele é um senador. Não foi ele quem apresentou o projeto de aumentar o Fundo Garantidor de Crédito. Agora, o que o Lula disse para o Vorkar naquela reunião lá no Palácio do Planalto, estando no cargo como presidente, aí sim, esse é o tipo de coisa que a gente precisa saber. E aí precisa saber se o Vorkar quer incluir ou não. Como já disse o Marcílio, ele não tem que querer ou não incluir. Negocia.
1: Com as provas na mão, você interroga, meu Deus.
5: O que eu acho, tentando ser aqui, olhar, digamos, o lado positivo da questão, só um ponto ainda sobre o filme Dark Horse. Se não tem nada, o Flávio nega. O Vorkar teria dito que não, então a Polícia Federal vai lá e diz o seguinte: esse assunto a gente não vai investigar porque não tem o que investigar. Não vai ficar com uma história da baleia lá, sei lá quantos meses esperando alguma coisa, a história da cartão de vacinação, que é para ficar desgastando uma candidatura e um nome. Isso não vale, porque daí nós estamos vendo a Polícia Federal interferir no processo eleitoral. Se não tem nada, esse assunto está morto. Se tiver, que apresente os fatos. Daí que precisa levantar sigilo de algumas coisas aí também. Bom, voltando só àquele ponto inicial sobre a delação em si. A negociação é sobre o que ele tem para falar. Ele tem para falar. Ele é o dono do negócio, é o dono do banco. Se ele não tiver o que falar, então não faz sentido. Agora, quanto tempo mais? Vai estar negociando exatamente o quê? E outra, vamos ao ponto essencial dessa história. Já há provas materiais robustas. Há celulares, há outros querendo falar. Essa é a última chance, porque ele permaneceu, se não me engano, Marcílio, a semana inteira com os advogados de forma alongada, se não me engano, acho que das 9 até as 5 da tarde, ou seja, um tempo danado em que ele teve contato com os advogados, que daí eu acho até do ponto de vista legal, para evitar essa tentativa do Supremo de desmerecer ou deslegitimar o André Mendonça, olha, eu dei o tempo para o seu advogado, você teve duas vezes, você não conseguiu, então agora você volta para Papuda e acabou. Vamos seguir a vida aqui, a Polícia Federal tem o que fazer.
4: Escala 6-1 esses advogados.
5: Pois é, ele está tendo tempo suficiente para fazer. Se ele escolheu não falar, tomando pelo valor de face das coisas, a gente não tem exatamente as informações, é o que vazou até o momento. Então, acabou. Aí o Vorkar vai responder pelo que ele vai ser culpado, julgado e tudo mais. Porque está tendo duas chances. Delação é na primeira. A segunda já é uma bondade do Poder Judiciário. E o ministro está sendo bondoso. Você não entendeu a regra, mas para mim, Paulo, voltando só ao assunto rapidamente da semana passada, eu acho que esses advogados estão apostando muito no que eles têm ouvido nos bastidores, pelo que eu tenho ouvido também nos bastidores, de que, ó, segura mais um pouco e lá na frente o Supremo vai reverter todo esse caso. Não sei se dessa vez terá esse desfecho. Mas, como houve um desfecho, eles estão acreditando, em relação à Lava Jato, de que nada vai acontecer com o Vorkar. Se eles estão entendendo desse lado, olha, basta levantar um pouco do sigilo que está acontecendo, a gente vai ver que a situação é bem mais grave do que você imagina.
0: Ô, Ana, já que estamos falando de Banco Master, Daniel Vorkar, deixa eu trazer declarações de um personagem que tem envolvimento direto e reto aí com o ex-banqueiro, que é o senador Ciro Nogueira. Concedeu uma entrevista nesse fim de semana e comentou justamente a relação com Daniel Vorkar, afirmou que mantém contato com grandes empresários do país. Em entrevista, o parlamentar disse que essas relações têm contribuído para levar investimento e benefícios ao Piauí. Ciro Nogueira também declarou que costuma ser convidado por empresários e banqueiros em razão da sua atuação política. O senador fez as declarações ao comentar questionamentos sobre a sua proximidade com o fundador do Banco Master. A gente lembra que reportagem da revista Piauí informou que investigações da Polícia Federal citam uma viagem de Ciro Nogueira e Daniel Vorcaro à estação de esqui de Courchevel, nos Alpes franceses. Os gastos da viagem teriam somado R$1.840.000, Ana. E tem essa foto, claro, que tem circulado muito aí desse abraço carinhoso entre Daniel Vorcaro e Ciro Nogueira. Ana, deixa eu só trazer, assim, a fala, aspa, literal, do Ciro Nogueira em entrevista ao portal Piripiri Repórter. Deixa eu trazer aqui. Eu conheço todos os grandes empresários do país. Eu sou um dos nomes mais importantes. Graças a Deus, tenho transformado isso em benefício para o estado do Piauí, que é o mais importante, fecho aspas, para Ciro Nogueira nessa entrevista ao portal Piripiri Repórter.
3: Não é Pilili, não, né?
0: Não cometeu um erro aqui, é o nome do portal, do veículo.
2: É da cidade, né?
3: Bom, a foto já diz tudo, né? Agora, a gente também tem que pensar, eu acho que não dá para também levar todas as declarações do Vorcaro ao pé da letra, dizendo, não, foi republicano, deixa para lá. Porque ele pode dizer isso também, é aí que eu acho que é meio arenoso, porque ele pode dizer, não, o contrato com a esposa do Alexandre de Moraes também foi republicano, 129 milhões, não, a minha relação com o Ciro, a minha mesada também. Então, eu concordo plenamente com vocês quando tem que deixar o Vorcaro para lá, porque daqui a pouco nós podemos ter a delação do presidente do PRB, por exemplo, e aí vai ter uma competição. Nós estaremos diante de uma competição. Quem vai começar a falar primeiro? Porque se um começa a falar e chega no outro, ó, aqui está falando, aqui está provando, aí nós vamos ter uma competição interessante para o Brasil, e aí com provas, né? Lembrando que qualquer delação não é só chegar ali e falar, não, é isso e acabou. Você precisa provar aquilo, trazer provas e evidências e contratos e documentos que deem substância àquilo que você está falando. Então, eu acho que estão deixando o Vorcaro ser protagonista nessa delação e nessa bomba atômica que é o caso Master, sendo que há outros mecanismos de fazer o Vorcaro falar, e se ele não falar, a Polícia Federal, a boa Polícia Federal, ela pode atingir os objetivos, porque também não vale, não, bom, então deixa eu só entregar A, B e C, mas vamos isolar, por exemplo, o Judiciário, porque não tem como. Ninguém faz um contrato republicano de 129 milhões de reais, depois teve um outro, né? Pelo que a gente está lendo por aí, de 50 milhões, mas que não foi assinado, e fica por isso mesmo. Vamos salvar o Judiciário, Toffoli, Moraes, Viviane Barsi, e vamos entregar aqui metade do Congresso Nacional. Então, hoje já está muito mais do que evidente que o judiciário brasileiro, e principalmente duas figuras, estão metidos, sim, no mundo de Daniel Vorcaro. Portanto, não quer falar? Vamos, então, a outros que queiram falar, porque o Brasil tem pressa de saber o que, de fato, aconteceu diante de, talvez, né, agora, maior até do que a Lava Jato, do maior esquema de corrupção da nossa República.
0: Me alertaram aqui que Piripiri é um município de Piauí, fica a 170 quilômetros de Teresina.
1: Olha só, eu ainda estou sob o efeito, confesso, sob o impacto daquelas fotos do Vorcaro e do
0: Ciro
1: na neve. Achei muito fofo aquilo, e eu vou traduzir o que certamente perguntariam os que nos acompanham, assim, é namoro ou amizade? Só isso.
0: Já em ritmo de Dia dos Namorados, sexta-feira, dia 12
1: de
0: junho,
1: Dia
0: dos Namorados.
1: Pois é, por isso que eu quero esclarecer para saber o que, que eu sugiro como presente.
0: Pois é, você percebe que as mãos de Vorkaro estão bem entrelaçadas ali no abraço apertado e fraterno.
2: Mas não, mas não tem aliança.
0: É, bem
1: observado. O amor está no ar, com a neve ao fundo. Bonito isso.
0: Romântico. Vamos dar sequência aqui para falar do senador e candidato à presidência da República, Flávio Bolsonaro, que afirmou hoje que pretende escolher uma mulher para compor a chapa na disputa pela presidência da República. A declaração foi dada durante participação no evento Ciclo Brasil de Ideias Mulheres, em São Paulo.
6: Então, eu posso falar em perfil de alguém que complemente a nossa chapa. Uma pessoa preparada e, de preferência, uma mulher.
0: Piotr, semana passada, inclusive, trouxemos um registro do deputado Luiz Felipe dizendo que estaria à disposição de Flávio Bolsonaro para compor uma eventual chapa como vice. Hoje, Flávio Bolsonaro vai a esse evento, fala aí da possibilidade de ser uma mulher. Uhum. E você destacava que são dois critérios mais importantes ali para você definir um vice na composição. Ainda temos tempo até 15 de agosto, o registro Sim. das candidaturas, mas, claro, existe uma estratégia nesse segundo nome, que nos últimos anos no Brasil até que tem um certo protagonismo, os vices, hein, Piotr?
5: Vamos ser olhando a política como ela é, tá? A critério para vice raramente sai de duas condições. Uma, ou é para compor politicamente, para atrair, digamos, um partido para sua chapa, ou um candidato a vice que entre num determinado grupo eleitoral que o candidato majoritário, ou seja, o cabeça de chapa, tem dificuldade. Quando o Flávio Bolsonaro aponta a possibilidade de ter uma mulher como vice, ele obviamente está se referindo à dificuldade que já teve o bolsonarismo, e as pesquisas mostram isso, e o PL está levando isso a sério, por isso que houve esse protagonismo da Michelle Bolsonaro durante todos esses eventos que ela tem feito, para falar com esse público feminino. É, majoritariamente, quem vota no Flávio Bolsonaro ou quem votou no presidente Bolsonaro e quem declara voto, a possibilidade da intenção de voto em Flávio Bolsonaro, normalmente é de homens. E aí, obviamente, a candidatura está olhando para um nicho que ainda não vai bem e que está tentando, obviamente, ter um maior apoio ali. A própria esposa do senador Flávio Bolsonaro disse, não, nós o rei do Camus, ou alguma frase assim, ou seja, da forma como se expressa, ou fala de mulheres e tudo mais. Vice, normalmente, é muito difícil escapar disso. Tanto que o próprio presidente Bolsonaro foi criticado quando escolheu o general Braga Neto para ser seu vice. Nesta última eleição, ou mesmo quando ganhou na primeira eleição, porque já era um setor onde ele estava bem representado, ele não teria dificuldade de voto ali, militares ou pessoas que aprovam os militares, ou pessoas que são mais conservadores, mais à direita, era preciso buscar. Na primeira eleição deu certo, conseguiu vencer, na segunda eleição, em tese, bom, a eleição de 2022 requer uma análise um pouco maior, né? Mas o resultado divulgado pelo TSE, ali houve uma pequena margem ali, não foi reeleito. Nesse caso, para mim, está muito claro, ele está buscando, e aí parece que já não tem mais novo nessa possibilidade, né? O Zema como vice, por mais que tenham se reaproximado no evento agora em Minas Gerais, o Flávio e o Zema, acho que é uma mulher mesmo. Ele predizer isso num evento como esse, acho que isso está muito claro. Quem será a mulher, ele não disse ainda, mas acho que isso está muito claro.
0: Ô, Ana, deixa eu te ouvir, porque teve uma pesquisa da Quest recente mostrando uma alta rejeição de Flávio Bolsonaro com o eleitorado feminino, quase 50%. E há aí uma leitura de que a escolha de uma mulher como vice ajudaria a reduzir essa rejeição no eleitorado feminino.
3: Eu não acredito nisso não, viu, Paula? Eu vou ser bem sincera. Acho que acho que a própria pesquisa do voto a favor do senador Flávio Bolsonaro naquele PL da misoginia já é um bom balão de ensaio para ele ver que a direita, os mais conservadores, os liberais, os moderados, ele recebeu muitas críticas por ter votado a favor daquele PL da misoginia. Porque quem vota em mulher só por ser mulher, quem vota em homossexual só porque é homossexual ou negro só porque é negro, é a esquerda que faz isso. A esquerda não vai votar no Flávio Bolsonaro se ele colocar a letra, o alfabeto gay inteiro ali, né, dentro do governo dele. Se ele quer aumentar a influência dele dentro do campo eleitoral daqueles, não sabe se vão para o Zema, Caiado, Flávio, de repente um vice, essas pessoas indecisas dentro do campo da direita, e o campo da direita, eu digo, vamos pensar no campo da direita no Brasil como o Partido Republicano, conservadores, liberais, libertários, moderados, aqueles que estão indecisos, eles não vão votar no Flávio porque o Flávio tem uma vice-mulher. Eles vão votar no Flávio se o Flávio tiver um bom programa de governo e se a vice dele, mulher ou não, homem, negro, homossexual, for uma pessoa que tenha mérito de ter o cargo de vice, que tenha um projeto de país junto com a plataforma do Flávio. E aí, nesse campo, o próprio falamos aqui do deputado Luiz Felipe de Orleans e Bragança, que tem um plano, o Plano Brasil do deputado Luiz Felipe, é um plano espetacular, uma reforma política espetacular. Portanto, eu não vejo um ganho, muito pelo contrário, eu vejo um aceno para um eleitorado que não vai votar no Flávio de qualquer maneira. Ele precisa ouvir as pessoas que estão ali decisas dentro do campo da direita, se eles preferem uma mulher ou uma pessoa técnica. Se for uma pessoa técnica e uma mulher, melhor ainda. Mas para conquistar aquele voto do indeciso dentro desse guarda-chuva amplo da direita, só o fato de ser mulher, eu não acredito que vá virar voto para o Flávio, não.
7: Gostou?
1: Olha, eu também tenho dúvidas. Eu acho que mulher não vota em alguém simplesmente por ser mulher. Vota se for uma mulher competente. Eu acho que se fosse indicada como vice a Tereza Cristina, que foi uma ótima ministra da Agricultura, aí sim.
5: É esse o nome mais falado dentro do partido, Augusto.
1: Ela disse que não quer, né? Mas esse é um bom nome.
5: Não querer é sempre uma resposta boa num momento como esse. Hein,
1: essa, né? Vale, mas foi ventilado aí o nome de uma deputada estadual aqui em São Paulo que eu não conheço. Agora, não, mas é mulher. Mulher era de uma era. Se as mulheres que votaram na Dilma por ser mulher, só por isso não devem estar orgulhosas do voto que deram, porque é uma presidente que passou 5 anos e meio no cargo e não disse uma frase que tivesse começo, meio e fim ou que fizesse sentido. Eu, de novo, acho que o vice, como ocorreu no Brasil entre 1945 e 1964, os candidatos procuravam ter como vice alguém que representasse o possível adversário, que é alguém que era de outro partido e que podia, sim, atrair votos que normalmente não viriam. Então, por exemplo, Flávio Zema é uma chapa forte. Flávio é alguém confiável até do lado dele, é uma chapa menos forte. Você está atraindo o mesmo, você está consolidando a atração do mesmo eleitorado. Falando em termos práticos, não estou sugerindo nada. Agora, o Brasil não aceita, a direita tem uma certa dificuldade para aceitar isso aí. A direita não, as correntes que formam a direita, e é natural que todo, se você pega metade aí do país, você tem correntes, você tem, não é tão homogêneo. Assim, a direita tem dificuldade até para fazer esse tipo de acordo.
5: Sim.
1: Para ir para o outro lado é muito difícil. É por isso que não sai um acordo com o Novo, né? Ou com o Zema, etc. O Lula, aí já é a falta de escrúpulos total. Sim. Dele e do convidado. O Lula levou um jeito que o insultava. E ele insultava também, que é o Alckmin, mas aí não vale.
5: Sim.
1: Isto é acordo, não. Isso aí é promiscuidade, é falta de caráter, tal. Enfim, se é que vai escolher uma mulher, que escolha alguém reconhecidamente competente. Reconhecidamente competente. Porque pelo simples fato de ser mulher, eu não resistiria, se eu fosse contrário, né? A dizer, bom, mulher a Dilma também é.
4: Sim.
1: E não houve presidente mais incompetente na história do mundo, acredito. Do mundo.
0: Bom, e é uma tendência que o senador...
3: Bom, e Kamala Harris como candidata aqui, meu Deus do céu. Imagina se os americanos tivessem votado em Kamala Harris por ela ser mulher.
1: Exatamente. Então,
3: socorro.
5: Só que, me permitam só colocar uma outra informação. Não é isso que está passando pela cabeça do PL. E suponho nem do Flávio, porque, obviamente, é o que eu tenho conversado e ouvido deles. A escolha, obviamente, é de uma mulher competente, é alguém que tenha capacidade técnica para assumir uma vice-presidência e, eventualmente, a presidência, seja lá o que possa acontecer, vice está lá para isso mesmo. E o fato de que, com isso, você resolve o problema de ter um vice e, ao mesmo tempo, acena para esses 40%. Não é a mulher de esquerda que vai votar no Flávio porque tem uma mulher ali. Não, essa não vai votar de jeito nenhum. As lacradoras, nada disso, as paquitas. Eles estão olhando para esses 40% que fala assim, olha, ah, bom, agora tem essa mulher, essa... Tá aí, tudo bem. Você tira uma resistência.
1: Mas, Piotr, eu concordo inteiramente com você, você tem razão. Mas eu digo, tem que ser, então, uma Tereza Cristina.
5: É.
0: Deixa eu só colocar...
1: Você saber que é competente e ninguém mais no país conhece isso que eu digo.
0: Marcília, eu quero te ouvir, mas deixa eu só jogar alguns nomes que estão na mesa, inclusive nosso editor, Edilson Salgueiro, apurou que há uma tendência de Flávio Bolsonaro buscar uma acomodação na Federação União Progressistas, que era aquilo também que o Piotr explicou, para acomodar as alianças e também de olho nos palanques estaduais. Então, um dos nomes de mulher seria a senadora Tereza Cristina, que é do PP. Outro nome também, deputada federal Simone Marchetto, que é do PP de São Paulo. E um outro nome sondado, Clarissa Tércio, do PP de Pernambuco.
1: Você conseguiria escrever 10 linhas, eu confesso que não, sobre essa moça de São Paulo?
0: Simone Marchetto?
1: Aí que tá. É conhecida. Pelo eleitorado, pelo eleitor comum, não.
0: Pois é, aí é a questão, pode acomodar...
1: Pode ser extremamente competente, isso a gente verá. Uhum.
0: Pode acomodar a aliança, mas o que ela vai atrair de votos femininos, aí. Marcília?
3: Eu acho que tem... Ou tirar votos para o Flávio, né? Porque um nome desse, que eu já até esqueci o nome da terceira, pode tirar votos do Flávio.
0: Clarissa Tércio.
4: Eu acho que tem dois aspectos, né, que podem ser... Eu também não gosto dessa história. Ah, não, vamos escolher uma mulher, né? Ah, mas a mulher vai ser competente. Então, o critério não é escolher uma mulher, é escolher uma pessoa competente que, por acaso, é mulher, né? Eu não gosto dessa história. Vamos escolher uma mulher porque a premissa está errada.
1: Aqui estou apontando a Paula Leal.
4: Aí eu concordo. Agora, inclusive quando...
5: Aí o combo está completo, você quer dizer, né, Marcília?
4: O combo está completo. Inclusive também, a gente... inclusive numa entrevista que fizemos aqui com o Zema, a pergunta que fiz a ele sobre qual seria o ministro do STF, o critério para ministro, ele também falou, uma mulher. Então, esses critérios eu não gosto. Eu não acho que é por aí. Repito, não é porque não tem que ser uma mulher, é que não tem que ser o critério ser mulher. Sim, a competência, se por acaso for uma mulher, ótimo. Agora, tem dois aspectos aqui em termos políticos que a gente tem que fazer outras contas. Qual é a conta que eles estão fazendo, como a gente estava dizendo aqui? Uma conta que precisa, na campanha, que possa ser feita, para além das questões que vocês trouxeram, é a de tirar uma resistência maior fora da bolha da direita. Ou seja, não haver, ou minar a resistência, sobretudo a velha imprensa, sabe? Em relação à candidatura do Flávio. Talvez uma mulher possa fazer com que os lacradores que existem na velha imprensa olhem com mais simpatia, deem mais espaço para a candidatura do Flávio. Pode ser uma conta, pode ser uma conta errada, inclusive, mas pode ser que esteja sendo feita essa conta para além das questões que vocês estão trazendo. Seja como for, na campanha é uma coisa, mas depois de eleito é outra. Então, assim, serviu na campanha, mas vai servir depois de eleito? Ou seja, o vice, para além de ser reconhecidamente competente ou técnico, eu creio que precisa ser reconhecidamente de direita. Porque esse me parece ser o ponto essencial. Depois de eleito, se for um vice reconhecidamente competente, reconhecidamente técnico, mas não dialogar com os valores da direita, vai haver um conflito dentro da chapa. Sim. E vai haver um conflito, inclusive, com o eleitorado. Portanto, eu acho que essa escolha, para além de qualquer contabilidade que possa estar sendo feita agora, no sentido de servir a campanha, precisa se pensar no futuro, se, lá na frente, uma vez eleito, vai dialogar com os valores do Flávio, vai dialogar com os valores da direita. Senão a gente vai ter um problema depois da eleição ter sido consumada.
0: Olha que o assunto avançou, já são 18 horas, 41 minutos. Eu não fiz a primeira pausa ainda deste programa, minha gente.
7: Então você me dá mais 10 segundos só?
0: Ah, olha, tá abusando.
7: Não, é rapidinho. Veja só, tem um pragmatismo na campanha. Uhum. E é bom que seja assim, porque a eleição se ganha com o voto. A eleição de 2022, o Bolsonaro perdeu. O presidente Bolsonaro, concorrendo à reeleição, perdeu por 2 milhões de votos. 2 milhões de votos. Se você tiver qualquer movimento que você faça aqui, claro, baseado em estudo, pesquisa, e pesquisa séria, tá? Os partidos fazem muita pesquisa, que determinado perfil pode agregar votos, eles não vão abrir mão dessa possibilidade. Nessa hora, o pragmatismo eleitoral pesa, e claro, tudo é uma aposta. Mas será uma aposta baseada numa série de coisas. Para o Flávio Bolsonaro dizer isso hoje, nesse evento, parece que eles já estão encaminhados para isso.
0: Olha, mas vou dizer que o pessoal aqui no chat também engatou, está todo mundo bastante interessado nesse assunto, já são mais de 60 mil telas nessa segunda-feira, muita gente aqui falando de nomes, deputado Luiz Felipe de Orleans e Bragança, Bia Kicis, apareceu até Eliana Calmon, que foi ministra do STJ. Tá, o pessoal embarcou, a Simone Marqueto aqui, a Roseli diz o seguinte, é da cidade de Tapetininga, foi prefeita, pelo jeito muito competente, enfim, todo mundo muito participativo nessa segunda-feira, e eu aproveito então para convidar você a participar de Oeste Sem Fio, mandando um vídeo para a gente. O número do nosso WhatsApp é o 11 957 86 1993. Quero saber o que você está achando do nosso programa, a possibilidade de escolha do vice na chapa do senador e pré-candidato Flávio Bolsonaro. Enfim, muitos assuntos para a gente comentar ainda nessa segunda-feira. Eu vou fazer o primeiro intervalo comercial, a gente volta já.
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3: A Associação dos Familiares e Vítimas do 8 de Janeiro, a ASFAV, pediu ao ministro Alexandre de Moraes que coloque em julgamento as ações que questionam a lei da dosimetria. Segundo a entidade, já não existem etapas pendentes que impeçam a análise do caso. A associação afirma que a Advocacia-Geral da União já se manifestou e que acabou o prazo concedido à Procuradoria-Geral da República. A ASFAV argumenta que o próprio ministro reconheceu a urgência do tema ao adotar uma tramitação mais rápida para as ações. Para a organização, a entidade, a demora na análise contraria o objetivo do procedimento acelerado. A associação também afirma que a indefinição sobre a validade da lei da dosimetria prolonga a insegurança jurídica e o sofrimento dos condenados pelo 8 de janeiro e também dos seus familiares. Marcília, hoje, dia 8 de junho, completa então 31 dias, nós temos essa arte, a gente tem acompanhado, infelizmente, na promulgação da dosimetria, foi lá no dia 8 de maio, um mês, 31 dias, hoje, sem o ministro Alexandre de Moraes aplicar a lei da dosimetria. A gente lembra que alguns condenados chegaram a entrar, a pedir para o ministro relator a revisão, o recálculo das penas, mas como tem duas ações que questionam a constitucionalidade dessa lei, está tudo parado, tudo paralisado nas mãos do ministro Moraes.
4: É. Esse caso, Paula, é difícil, porque a gente não tem que analisar só a questão jurídica, né? A gente tem que analisar a questão política. Juridicamente, não para de pé a alegação de inconstitucionalidade sobre a lei da dosimetria, né? Tanto não para de pé que, inclusive, os garotos propaganda do PL da dosimetria, garotos, eu estou aqui, obviamente, sendo gentil, foram Temer, o Paulinho da Força e o Aécio, né? E todos eles negociaram com o STF. Como é que, então, tem inconstitucionalidade? Se tem inconstitucionalidade, é porque o Moraes não sabe redigir lei. Oh, como é que ele pode julgar a lei que ele fez e ainda julgar inconstitucional? Não faz sentido. Os ministros sabem disso. É uma completa vergonha. Em algum momento, eles vão reconhecer a constitucionalidade da lei da dosimetria. Eu, inclusive, estava outro dia num pequeno debate com advogado, e eu falei, tá, vamos lá, qual é a inconstitucionalidade? Ele não conseguia colocar. Quais são as inconstitucionalidades? Ninguém consegue dizer. É tudo algo muito abstrato. Quando vai para o concreto, não tem inconstitucionalidade, entendeu? É um pastel de vento. É disso que se trata. O problema aqui é que é político. Politicamente, eles como não podem? Se eles pudessem dizer que é inconstitucional, se os ministros tivessem capacidade de dizer que é inconstitucional sem serem ridículos ou muito ridículos, porque ridículos eles já são, mas muito ridículos, eles já teriam feito. Então, eles estão segurando, porque não dá para dizer que é inconstitucional, mas dá para segurar. E aí é que é o ponto. Por isso que entra a questão política. Eles estão segurando para que esse ano esses réus não saiam da cadeia, porque sairão muitos, quase todos, boa parte deles, e eles, o que o Moraes não quer é que esses réus, a imagem desses réus, influencie nas eleições. Imagina a multidão de réus saindo das cadeias, aquelas senhoras, a gente viu uma imagem outro dia de uma senhora saindo com um andador, imagina uma golpista, né? Uma pessoa dá o golpe com um andador, ela na cadeia com um andador, é um ridículo.
5: Primeiro da história.
4: Primeiro da história, pessoas armadas com bolinhas de gude, estilingue, pipoqueiro vendendo o algodão doce, né, sendo vendido no meio de um golpe. Imagina que o ridículo dessa situação. Claro que isso não para de pé. E eles, portanto, como não conseguem impedir que essas pessoas, ou não conseguem impedir que a dosimetria seja aplicada, eles vão segurar para que essa imagem desses réus saindo da cadeia não seja lida como uma derrota do Lula, ou mais uma derrota do Lula. O Lula já perdeu porque o Messias foi rejeitado. E a toda hora o Lula ficar dizendo que vai colocar de novo o Messias. Agora eu coloco o Messias. Parece a delação do Vorcaro. Essa semana vai. Agora o Vorcaro delata. Agora o Messias volta. Então é só para fazer um discurso de pretensa força do Lula. Agora o Messias volta, para não parecer uma derrota, para não parecer que ele largou mão, que ele jogou a toalha. Portanto, seria mais uma derrota. O Lula perdeu na dosimetria, o Lula perdeu no Messias, e os réus saindo da cadeia seria uma imagem a ser explorada pela direita. E o Moraes, que é parceiro do Lula, vamos falar a verdade, é um consórcio estatal, não vai permitir que os réus saiam e que isso influencie negativamente na campanha do Lula.
3: Marcília, só fazer uma pergunta aqui, falando em parceiro, PGR parceiro do ministro Alexandre de Moraes. A ASFAB, a Associação dos Familiares, alega que já terminou o prazo da PGR para se manifestar, porque o ministro Moraes pediu ali, né, o parecer do PGR. Em tese, ele não precisaria aguardar essa manifestação? Ele poderia já mandar para julgamento em plenário, Marcelo?
4: Poderia. Poderia, porque o parecer da PGR, primeiro, não serve para nada, né? E não serve mesmo, né? Inclusive, isso é muito comum até no judiciário de primeira instância. O parecer do Ministério Público, muitas vezes, nem é lido pelo juiz, muitas vezes nem é feito pelo Ministério Público. Em alguns momentos, infelizmente, porque seria importante, óbvio, que houvesse essa participação. Mas, no caso, o ministro Moraes não se vincula ao parecer da PGR e não precisa aguardar o parecer da PGR para tocar adiante. Mas, nesse caso, talvez seja algo que esteja combinado entre eles. Vou aguardar eternamente esse parecer, depois eu coloco a culpa no Gonê. Gonê aguenta a culpa. Eu fiz o paralelo com o Messias, né? Do mesmo jeito que o Messias aguenta o tranco ali, né, do Lula, de, olha, vou indicar de novo, vou indicar de novo, vou indicar de novo, o Gonê aguenta os trancos do Moraes. Segura o parecer, demora o parecer, depois ele põe a culpa no Gonê e o tempo passa com isso, todos da esquerda ganham.
3: Augusto.
5: Olha, se o povo brasileiro tivesse meios aí de mobilização, se houvesse partidos no país, se os deputados, os parlamentares não fossem tão medrosos, então isso aí seria uma exigência que o Moraes não conseguiria resistir mais que 48 horas. Veja só, está segurando essa lei da dosimetria alguém que um dia vai precisar dela. Vai precisar dela. O Moraes vai ser condenado pelos crimes que praticou. Ele é responsável pelo que antigamente se chamava no jornal, e quando acontecia, era notícia ali. Erro judicial. Você descobria que um cara estava preso sem ter cometido crime nenhum por 2 anos, e aquilo tinha uma tremenda repercussão, era traumático. Como é que esse cara fica 2 anos sem ter feito nada e tal? E agora? Ele fez isso com milhares. Com milhares. E aparece, quer dizer, até o momento em que ele podia ser celebrado como protetor, o tutor da democracia brasileira, ainda podia se entender. Mas agora, que aparece como o cara que embolsou 120, o casal, né? Uma coisa só, 129 milhões para começo de conversa, podem vir mais coisas por aí. E esse cara está segurando a lei da dosimetria, ele não quer que saia da cadeia essas pessoas que nada fizeram, quando ele corre o risco de ir, sim, para a cadeia, no dia em que o Brasil tiver uma justiça de verdade que volte a merecer esse nome.
3: Agora a gente muda de assunto para falar sobre saúde. O ministro da Saúde da pasta, Alexandre Padilha, anunciou a suspensão temporária da vacina contra a dengue produzida pelo Instituto Butantan. Foram registrados 42 casos de reações adversas graves depois da aplicação do imunizante. 2 mortes também estão sob investigação. A vacina estava sendo aplicada em profissionais de saúde em regiões selecionadas do país. Ao todo, cerca de 500 mil doses já haviam sido aplicadas. Segundo o ministro, algumas das reações observadas não haviam sido identificadas durante os estudos clínicos. A Anvisa já notificou o Instituto Butantan e vai acompanhar as investigações sobre os casos registrados. A suspensão segue os protocolos de segurança do Programa Nacional de Imunizações e, segundo o governo, as doses serão mantidas em estoque até a conclusão das análises. 18 horas 54 minutos, a gente vai fazer uma pausa no nosso noticiário para compartilhar a campanha da Revista Oeste com você que nos acompanha. 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

0: Pausa rápida, só o tempo de tomar uma água, a gente volta já.
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0: E o governo Lula impôs sigilo a processos relacionados à autorização de funcionamento de casas de apostas online, as bets, no Brasil. Em alguns casos, o Ministério da Fazenda utilizou um dispositivo da Lei de Acesso à Informação que permite restringir o acesso a dados pessoais por até 100 anos. O jornal Estado de São Paulo solicitou acesso ao processo que autorizou o funcionamento da empresa Umbet no Brasil, mas teve o pedido negado. Segundo a pasta, os documentos contêm dados pessoais de sócios, administradores e beneficiários de empresas de apostas. O governo também alegou falta de estrutura para analisar e ocultar individualmente as informações consideradas sigilosas. Recentemente, Lula afirmou que defenderá o fim das bets, que, segundo ele, não prestam serviço de utilidade ao país. Apesar das críticas, foi o próprio governo Lula que regulamentou o setor de apostas no Brasil. A decisão também chamou a atenção porque, durante a campanha de 2022, Lula afirmou que acabaria com o chamado sigilo de 100 anos e defendeu mais transparência nos atos do governo. Piotto, a internet não perdoa, a nossa produção resgata aí um tweet lá de 2022. Volta ali aquele tweet do presidente Lula falando que, ó, no primeiro dia de governo nós vamos fazer um decreto para acabar com o sigilo de 100 anos. O povo deve ver o que estão escondendo. No dia 26 de setembro de 2022, agora essa informação de 100 anos, aí nas informações sobre bets, Piotto, por parte do governo Lula.
5: Bom, a questão é como é que se faz essa informação chegue na maior parte das pessoas. Porque, por exemplo, essa é a pergunta que vale uma eleição. O governo Lula é uma tragédia na economia, em que pesem esses números que, obviamente, não refletem a realidade. Basta sair nas ruas das cidades brasileiras e quando você vai ao supermercado. Mas ainda há, digamos, pelas pesquisas, uma certa resiliência no voto ao Lula, em que pese o fato de ser uma tragédia. Agora, de novo, todas essas... O Lula, obviamente, diz uma coisa e faz outra, mas isso não é de hoje. Esse caso é, de novo, uma contradição gigantesca. Aliás, ele disse isso também no debate com o Bolsonaro do segundo turno, se não me engano, que ele, olha, vou acabar com esse negócio de sigilo. O Lula já impôs sigilo, se não me engano, eu vou dar uma olhadinha aqui, acho que até 2025, ano passado, foram 3.287 sigilos impostos pela gestão Lula, 2023 a 2025, ou seja, os três primeiros anos de mandato. 77 desses sigilos foram esses de 100 anos. 100 anos.

0: ninguém pode ver nada. Quer dizer, o governo alega falta de estrutura para impedir o funcionamento da lei da transparência. Não, aí não dá. Se não tem estrutura, então providencie. O que não pode é contrariar uma lei. Porque está sendo ilegal. O fato é que o Lula é contraditório em tudo que ele fala. Ele defende uma coisa, ele fala uma coisa e faz outra. Basta ver exatamente as críticas que ele fez durante a campanha. Com relação a Betis e tudo mais, o governo só tem reclamação disso porque tem problema, obviamente, que arrecada menos também, né? O governo gostaria de arrecadar mais. Tanto é, se ele fosse contrário, teria feito uma legislação antes. O que fez o ministro Haddad no momento em que precisava arrecadar? Vamos aumentar a taxação sobre as Betis. Se é ruim na opinião do presidente, então apresenta um projeto para acabar com as Betis. Não, foi lá e aumentou a taxação. Para, digamos, ter um rendimento maior, ter uma arrecadação maior e tentar fechar a conta que até hoje não fechou. E agora vem de novo com essa história de sigilo. O governo Lula é absolutamente contrário à transparência, não está preocupado com absolutamente nada. O Lula só pensa nele. Qualquer argumento que for favorável a ele, qualquer narrativa, melhor dizendo, ele vai contar para dizer, não, mas eu sou contra. Não é contra, não foi contra, tanto que pegou e só fez aumentar imposto de BET. Foi só isso que ele fez. O ministro dele, o Tachad, conhecido como Tachad, Fernando Haddad.
1: Marcília, a gente exibiu um tweet, né, uma declaração do Lula lá de 2022. Tem também um trecho da participação dele num debate ainda com o então candidato Jair Bolsonaro, falando justamente que iria acabar com todos os sigilos no seu governo.
2: Eu quero você explicar a forma sigilosa que você colocou tantas coisas na sua vida. Tudo é motivo de sigilo. Tudo é motivo de sigilo. Tudo é motivo de sigilo. Você sabe que isso tem perna curta, porque vai acabar. Porque eu vou ganhar as eleições e quando chegar dia 1º de janeiro, eu vou pegar o seu sigilo e vou mandar o povo brasileiro saber por que que você esconde tanta coisa. Afinal de contas, se é bom, não precisa esconder.
1: Foi um debate lá do Grupo Bandeirantes em 2022, Marcília.
0: Se é bom, não precisa esconder. O Lula, ele acabou de dar, né? Talvez sim, o melhor comentário sobre esse assunto seja o próprio Lula. Se é bom, não precisa esconder. Então, se é ruim, precisa. Por consequência, está aí a explicação do porquê ele esconde. Ele esconde porque é ruim. Ele esconde tanta coisa porque tanta coisa no governo dele é ruim, né? Agora, o problema é que esconder é ilegal. Né? Então, a gente não está aqui só avaliando qualitativamente o que ele faz, mas quando ele faz coisa ruim e esconde, ele age de forma ilegal. Um dos princípios da gestão pública que estão lá no artigo 37 da Constituição, tem diversos princípios, um deles é transparência e publicidade. Por que está lá transparência e publicidade? Só para gastar tinta? Só porque o constituinte quis perder tempo? Esse sigilo de 100 anos, ou esses sigilos todos... Olha, o Brasil é tão maluco, a gente consegue desvirtuar tudo de tal maneira que esses sigilos de 100 anos, eles são impostos por uma lei que foi feita para que a gente tivesse acesso à informação. Então o cara vai lá, faz uma lei, a lei de acesso à informação, chamada LAI, né? Lei de acesso à informação. O cara constrói a lei. Para que ela serve? Para a gente conseguir acessar a informação. Aí ele põe um artigo que é uma exceçãozinha e diz assim, só quando for um negócio pessoal que a gente pode ter aqui um sigilo garantido. O governo torna isso regra. A LAI não serve para nada, ninguém consegue ter acesso a informação nenhuma do governo e a exceção, que é um mísero artigo, é usado pelo governo para tudo ser colocado sob sigilo. Até a agenda da Janja foi colocada sob sigilo em algum tempo, em algum momento, o que, aliás, enfim, nos poupa pelo menos a raiva, né? Enfim, a gente também não sabe o que o governo Lula faz, nos deixa dormir melhor, mas não, óbvio que não nos faz um país melhor e nem um país mais democrático. Então, meus caros, o ponto é o seguinte, a lei de acesso à informação, aliás, eu tenho falado que a delação do Forcaro precisa acabar, você disse que eu estava sendo contundente, você de novo, acho que a LAI, a lei de acesso à informação, precisa acabar também, porque hoje a gente não consegue acessar nada de informação e o governo usa a lei para deixar tudo sob sigilo, então é melhor que não exista a lei, é melhor porque a gente não tem acesso à informação e eles desvirtuam a lei, portanto, acaba com a lei. Ou o Congresso pega essa lei e coloque ela no lugar devido, tira essas exceções, reforce a possibilidade de que a gente tenha acesso às informações. Não dá para esperar que o governo vá jogar limpo, porque o Lula acabou de dizer o que é bom é para se mostrar, não é? O que é bom a gente mostra. Bom, como a gente sabe que nada é bom, a gente sabe que ele vai esconder tudo. Se a gente sabe que ele vai esconder tudo, o Congresso precisa criar mecanismos para que ele não consiga fazer isso.
1: Bom, e no último domingo, ontem, na Avenida Paulista, ocorreu a 30ª Parada do Orgulho LGBT, que teve como um dos principais símbolos uma urna eletrônica inflável instalada na Avenida Paulista. Batizado de Votinho, o personagem foi apresentado para divulgar o tema escolhido para a edição deste ano. A rua convoca, a urna confirma. A estrutura chamou a atenção de participantes e turistas durante o evento. Segundo os organizadores, a proposta foi destacar a importância da participação política e do voto. Repetindo o que já foi feito em edições passadas, meninos e meninas foram expostos no bloco que defende as crianças trans. O evento teve a presença de nomes de esquerda, como Érica Hilton e Sâmia Bonfim. Estava prevista também a participação de Guilherme Boulos, ministro da Secretaria-Geral da Presidência, mas ele não compareceu. Os organizadores e participantes optaram por exibir uma representação que associava o bolsonarismo a uma entidade demoníaca. Houve também coro pedindo a saída do governador Tarcísio de Freitas do cargo e palavras de ordem contra a escala 6x1. A edição deste ano ocorreu em meio à redução do número de patrocinadores privados. A Prefeitura de São Paulo destinou cerca de 6 milhões de reais para serviços como infraestrutura, trânsito, limpeza urbana e apoio operacional ao evento. Ana, quero ouvi-la aí sobre essa 30ª Parada do Orgulho LGBT que ocorreu na Avenida Paulista. Parecia um comício, né? Eleitoreiro, político neste ano. Parece que o Pilili não apareceu. Eles fizeram uma versão LGBT da urna, né? O chamado Votinho. Estava na Avenida Paulista também.
3: Então, Paula, é disso que a gente estava falando. Essa gente vota em candidatos só se o candidato for gay, se o candidato for gay, vota. Se for mulher, vota. Se for negro, vota. Se for minoria, vota. Essa gente não vota em quem se apresenta para a sociedade, para nos representar, por competência. Dependentemente se for gay, mulher, homem, alto, baixo, negro, branco, indígena, o que quer que seja, nós precisamos de pessoas competentes nos representando, seja no Congresso, no Parlamento, nos governos estaduais, nas assembleias legislativas. Então, o país, eu diria até o mundo, viu, Paula, anda cansado dessa falácia de que se você não vota em quem não faz parte de qualquer grupo minoritário, você é homofóbico, transfóbico, misógino. Isso aí já deu. A semana passada, inclusive, aqui na Oeste, estava lendo uma reportagem do nosso site dizendo sobre uma pesquisa aqui nos Estados Unidos, como essa agenda LGBT, ela tem caído bastante na lista de prioridades das empresas, porque as pessoas não aguentam mais essa falácia de que para você não ser homofóbico, transfóbico, misógino, você precisa votar nessas pessoas, você precisa participar, você não pode sequer condenar, por exemplo, o uso de dinheiro público numa parada dessa. Bom, vá procurar patrocinadores do setor privado e aí reclamam, né? Curioso isso. Reclamam que os patrocinadores caíram de 11 para 4. É a turma que apoia o socialismo com dinheiro do setor privado. O discurso dessa gente não para de pé, Paula.
1: 19 horas, 11 minutos. A gente vai para um rápido intervalo comercial. Volta já.
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1: E o bloqueio de 4 bilhões e 300 milhões de reais no orçamento do Ministério da Defesa levou o Exército Brasileiro a suspender operações de monitoramento nas fronteiras do país. Cerca de 1,5 bilhão de reais estavam destinados ao Exército e financiavam ações de combate ao crime organizado em regiões de fronteira. A suspensão das operações ocorre no mesmo momento em que os Estados Unidos classificaram o PCC e o Comando Vermelho como organizações terroristas. As duas facções concentram grande parte de sua atuação justamente nas áreas de fronteira. As atividades criminosas incluem o tráfico de drogas, o contrabando, o garimpo ilegal e o desmatamento. Uma das principais ações realizadas pelo Exército nas fronteiras é a Operação Ágata. Somente neste ano, a operação apreendeu mais de 15 toneladas de drogas na região de fronteira da Amazônia. As ações também destruíram 62 equipamentos utilizados no garimpo ilegal e paralisaram 117 balsas. Piotr, a gente sabe como é importante, né, o trabalho do Exército justamente nas fronteiras. O Brasil não é produtor de droga, mas recebe muita droga aí dos países vizinhos. E agora essa informação do contingenciamento do bloqueio de mais de 4 bilhões de reais para o Exército.
0: O governo Lula bloqueia dinheiro para as Forças Armadas, especialmente para o Exército, que atua, e o Exército, obviamente, se não tem dinheiro, não dá para manter certas operações. Esse Exército que atua nas fronteiras brasileiras, que são porosas, basta ver o tanto de droga que chega. E o governo Lula toma essa decisão sem levar em conta o dano que isso causa ao país inteiro, porque vai gastar muito mais agora com segurança pública nas cidades, porque essa droga vai chegar aqui. Se isso acontecesse em qualquer governo, já era, obviamente, um problema muito grande. Como está acontecendo no governo Lula é muito pior, porque isso sugere que o governo realmente não está nem um pouco preocupado com essa questão. Ainda mais agora que veio a decisão do governo americano de classificar o PCC e o Comando Vermelho como organizações terroristas. Essas entidades, essas organizações terroristas, essas facções criminosas que se alimentam profundamente do crime organizado, do crime de tráfico de drogas. É, vai ficar mais fácil o trabalho para o PCC e o Comando Vermelho aqui dentro do Brasil, porque, olha, você tirou o Exército de lá. E o Exército, obviamente, tem uma hora, tem orçamento, chega uma hora que não tem dinheiro. A gente viu recentemente que não tinha dinheiro para os atos da FAB. Pensa bem na situação. E o governo Lula é um governo, de novo, vou voltar à questão econômica, parece tão distante da vida das pessoas. Não, não está distante da vida das pessoas. Se há um contingenciamento no orçamento, se há um bloqueio de verba para o Exército para fazer uma atividade absolutamente essencial como essa, que é policiamento de fronteira, quer dizer que o governo não tem dinheiro porque ele gastou demais. E se ele gastou demais, obviamente falta dinheiro. Quando a gente fala aqui, por exemplo, do caos fiscal do governo Lula, é isso.
6: começa a faltar dinheiro em atividades essenciais. Primeiro você vai cortando aqui, ali. Chega uma hora que corta no essencial. Alguém em sã consciência acha que não é essencial policiar as fronteiras brasileiras, sobretudo na área de floresta, nessa área aqui mais a oeste do Brasil, porque você tem ali uma divisa com vários países que são produtores de droga, estou falando de Colômbia, estou falando de Bolívia, e por onde passa também do Paraguai, ou seja, mais ao norte você tem a questão da Venezuela, por onde passa qualquer coisa, porque o país está completamente desorganizado. Está faltando dinheiro para isso. Então, quando a gente fala que, olha, há um caos fiscal no governo Lula, porque ele gastou demais, de forma irresponsável, sem nenhum planejamento, e agora começa a faltar dinheiro para as atividades essenciais, nós estamos falando dessa droga que vai entrar no país de forma mais fácil e vai gerar mais violência, mais crime nas cidades onde todo mundo vive. As coisas estão completamente interligadas. Isso é exatamente a falência do governo Lula. E, de novo, se for só isso, já é trágico. Se for de forma deliberada o governo, então tira o dinheiro disso aqui e vamos pôr em outro lugar. Porque para criar um problema, criar um noticiário, uma afronta à decisão do governo americano de classificar o PCC e o Comando Vermelho, que o Lula chamou dos nossos criminosos, aí seria a tragédia completa. Mas já é grave, porque quem vai sentir essa falta de policiamento nas fronteiras, que fazia o Exército até ser cortado o valor do que eles recebem desse repasse de recursos públicos, são os brasileiros que moram nas cidades, que vão ver mais violência, mais tráfico de droga, que é a razão principal da violência no país.
7: Falam tanto em soberania nacional. O Exército está sucateado há muito tempo, não recebe verba, na era Lula, não tem. Eles conseguiram deixar no solo um avião que eles receberam de Israel por falta de combustível, e esse avião foi comprado para vigiar fronteiras. Então é o seguinte, eu fui em 2005, 2006, uma coisa dessas, até aquele batalhão na cabeça do cachorro, a São José da Cachoeira, né?
6: Isso.
7: Que é o último posto avançado do Exército brasileiro aqui. É uma brincadeira. Eu cheguei lá e o Mourão, que era o comandante, ele estava acumulando os postos de promotor, juiz, todos licenciados. Prefeito tinha sido cassado. Ele falou, olha, eu fui até Brasília pedir, mas era o sonho de consumo dele, necessário para burro. Ele queria um avião, um helicóptero daqueles que o exército americano comprou, é o Black...
6: Black Hawk.
7: Isso, Black Hawk. Isso. Um ele queria, o Brasil tinha três. Ele era maltratado pelas autoridades do governo Lula, ainda por causa do que houve em 1964. Então o Mourão falava para mim, eu não tinha nem nascido. Não sei o que aconteceu. E ele levava chá de cadeira, não conseguia conversar. O José Múcio, que é o atual ministro da Defesa, deu um depoimento assustador há poucos dias, numa cerimônia qualquer, pouco coberta pela imprensa, em que ele contou o seguinte, demoraria, os blindados do Brasil estão concentrados todos aqui no Sul, eles demorariam 40 dias para chegar à fronteira se houvesse algum conflito, por exemplo, entre a Venezuela e a Guiana, porque a Venezuela quer aquele território de Essequibo. Aquilo no mapa da Venezuela, ele não aparece com linha pontilhada de área em conflito, aparece como parte do território venezuelano. O Brasil não conseguiria interferir em menos de 40 dias. O Mourão disse, olha aqui, se a Venezuela resolver atacar o Brasil com o equipamento aéreo que eles receberam da Rússia, nós vamos ter de novo ganhar a guerra da retirada. O Brasil, a sorte é o tamanho. Você vai para o Rio Grande do Sul, nenhum país consegue ocupar o Brasil. Do norte ao sul. Essa é a defesa brasileira, além de tudo que vocês disseram das organizações criminosas.
8: Sim.
7: Por que elas estão lá? Porque não há exército. Eu fui visitar batalhões, pelotões da fronteira, são 6 militares brasileiros. 6, 7. Todos os soldados são indígenas. Então você tem um tenente, é a patente máxima lá, sargento, e 4, 5 soldados. E um negócio assim, comovente, no pior sentido. É, nessa visita, tinha 2 caras esperando, 2 soldados, esperando passar algum avião, porque passa a cada 15 dias, 20, não tem um prazo fixo, para sair de férias, de licenças, estavam licenciados. No avião só tinha lugar para um. O que ficou, teria de esperar pelo menos mais 15 dias para se licenciar. Ele falou, olha, se precisarem de mim, eu não vou te pedir licença por 1 ano. E isso é frequente. Então, não existe o Exército Brasileiro lá. Eles fazem o possível. O único hospital de São José da Cachoeira é o Hospital Militar. O Mourão dizia, eu tenho que parecer, eu sou o vice-rei aqui. Sim. Dessa região. Eles não têm nada para defender o Brasil. E entre um destacamento não, a linguagem militar, eu confesso que eu não sei direito, porque eu não fiz nenhum tiro de guerra. Entre um desses grupos de militares a outro, você tem 100 quilômetros, por Sim. exemplo. Você tem isso. Para jogar vôlei, as mulheres, você tem só filhas de militares que conseguem ter essa vida, casadas com o tenente que comanda, o cabo, etc. Elas te tiveram de ensinar vôlei às indígenas para formar 2 times. É isso o Exército Brasileiro. É isso.
1: Já que você falou do vôlei, vou jogar para a nossa campeã olímpica. Ana também quer comentar esse assunto. É São Gabriel da Cachoeira, Augusto.
7: Isso. É, desculpe, eu falei São João. São Gabriel da Cachoeira. Isso. É a última cidade antes da fronteira.
1: Só para trazer mais uma informação, o Comando Militar da Amazônia e o Comando Militar do Oeste são os comandos ali que atuam nessa região amazônica, né? Esse, comando da Amazônia e do Oeste.
7: E é um batalhão que existe, Paula, que você está vendo em São Gabriel da Cachoeira? Esse que o Mourão comandou?
1: Vou pesquisar.
7: Ah, é bom ver isso aí para ver a precariedade. Então, não existe o exército lá. Perfeito. Não existe.
1: Ana?
3: Eu vou puxar o fio do que você disse, Paula, sobre o Comando Militar da Amazônia e o Comando Militar do Oeste, porque eu fui pesquisar as mais recentes operações, né? É, nós estamos falando das nossas fronteiras e isso acontece bem na semana, quer dizer, a oficialização foi na sexta-feira, mas nas últimas 2 semanas, 10 dias, em que o governo dos Estados Unidos coloca o PCC e o CV na lista de grupos terroristas, porque a ação, Paula, mais conhecida do Comando Militar da Amazônia e do Comando Militar do Oeste, vejam vocês, neste ano apreendeu mais de 15 toneladas de drogas durante as ações realizadas exatamente na região de fronteira da Amazônia. Tem mais. Neutralizou 62 dragas utilizadas no garimpo ilegal e paralisou mais de 120 balsas. Ou seja, você parar esse tipo de operação por falta de recurso. E aí há a notícia também que semana que vem o Lula estará no G7 em Paris, na reunião, né, das 7 maiores economias do mundo. O Brasil, claro, não está entre as 7 maiores economias do mundo, mas estará lá como convidado. e haja o burburinho de que o Lula vai tentar conversar com Donald Trump sobre as tarifas de 25% da seção 301 e depois do adicional de 12,5% em relação ao trabalho forçado. O Brasil está naquela lista de 60 países. E aí, como faz? Você vai tentar conversar sobre as tarifas, mas aí você vê um movimento totalmente contrário à ação dos Estados Unidos em relação ao combate às drogas, ao combate ao narcoterrorismo e a, já famoso, né, essa ação do Lula em não querer que os Estados Unidos designassem PCC e CV como grupos terroristas. E aí agora a cereja do bolo é esse corte, né, essa verba importantíssima para o monitoramento das nossas fronteiras, principalmente em relação, vejam, esse ano, repito, 15 toneladas de drogas foram apreendidas esse ano pelo Comando Militar da Amazônia e o Comando Militar do Oeste. Então, o Lula precisa decidir, né, se ele está, de fato, querendo combater o narcotráfico, querendo combater esse corpo hoje que tem várias vertentes, inclusive econômicas, do narcoterrorismo, do narcotráfico, ou se ele quer apenas tratar de tarifas, o que hoje, diante de tudo que a gente vem noticiando sobre o Marco Rubio em relação à América Latina, acho que ficou muito claro que o Lula não está muito a fim de entrar nesse combate, e agora vem mais essa suspensão dessa verba importantíssima para o combate da guerra contra as drogas nas nossas fronteiras.
1: Piotr, rapidamente, você estava pesquisando um pouquinho mais sobre São Gabriel da Cachoeira, que o Augusto fez menção para explicar para a nossa audiência o que tem lá, se é um batalhão.
0: É a segunda brigada de infantaria de selva. Fica ali nessa região chamada de Cabeça do Cachorro. E aí você tem, obviamente, acho que deve... O Exército nunca informa quantos militares tem, porque são questões operacionais e, obviamente, você passa a informação para o seu inimigo. Mas você tem, obviamente, no centro da cidade, um grupo de provavelmente 800 ou 1.200 homens ali, e aí você tem os pelotões que são avançados. Aí são muito poucas pessoas. Agora, pensa bem, é uma região, esse pessoal da segunda brigada, eles têm que olhar uma área gigantesca que vai de 80 mil a 100 mil quilômetros quadrados naquela região. É a fronteira da Colômbia com a Venezuela. É uma área extremamente perigosa, porque narcotraficantes são muito bem armados. E aí, só uma última ponderação. O Brasil, é compreensível, obviamente, a rejeição que boa parte dos brasileiros passou a ter depois daquela, podemos chamar, né, uma coisa lamentável que alguns comandantes militares fizeram no 8 de janeiro. Aquela operação perfídia, né, de enganar as pessoas, aquilo tudo é deplorável. Mas aquilo não representa o Exército Brasileiro. Foram aqueles comandantes, e a gente viu exatamente esses comandantes militares que se aproximaram do PT. Aliás, o PT detesta as Forças Armadas, a menos que o PT possa controlá-las. Ainda não consegue controlá-las. Mas o Brasil precisa fazer as pazes com as Forças Armadas, porque há coisas que só as Forças Armadas conseguem fazer. Quem você imagina que a gente vai colocar para policiar essas fronteiras? Só militares têm treinamento para isso. E vou dizer uma coisa, o Brasil tem um dos melhores e mais sofisticados treinamentos de guerra de selva, tanto que você tem parcerias com o mundo inteiro que vem justamente para fazer treinamento na selva amazônica com militares brasileiros. Aí você vê coisas, por exemplo, de um cabo, para usar uma expressão que o mundo civil talvez não esteja acostumado, eu vou mudar a expressão, porque o mundo civil não entende muito certas coisas que acontecem ali. Mas um cabo dando ordem para um tenente, um jovem tenente que vem de uma força armada conveniada para fazer treinamento. Por quê? Porque o cabo é um sujeito que entende daquilo e aquele tenente está aprendendo, né? São outras expressões que usam no meio militar. E o Brasil precisa fazer as pazes com as forças militares porque a Amazônia está nesta situação, comandada por tráfico de drogas, facções criminosas, garimpo ilegal, porque você não tem presença de pessoas especializadas lá no número que precisaria ter. Basta ver que o governo Lula tirou dinheiro do Exército e agora as fronteiras vão ficar ainda mais, digamos, porosas, ou seja, sem segurança, o que vai piorar a situação de segurança no Brasil. Segurança pública, que nós estamos falando de narcotráfico. Então, é preciso
6: fazer as pazes com as Forças Armadas, porque a maioria é de gente que está obstinada em servir o país lá dentro. E você não vai ter isso nas faculdades de comunicação e tampouco nas faculdades de filosofia do país. Nas escolas de direito, tampouco. Então, é preciso entender que cada brasileiro tem o seu valor. E as Forças Armadas precisam, obviamente, também se repactuar com o cidadão brasileiro. Há uma casta de oficiais generais que já não servem mais para o país porque não servem mais ao povo brasileiro. Deram demonstrações ruins em relação a isso. Mas tem muita gente boa lá.
1: Olha, só para a gente se localizar na geografia, São Gabriel da Cachoeira, que o Augusto comentou, a gente exibe no mapa, é aquele pontinho vermelho, município que fica a 850 quilômetros distante de Manaus, capital da Amazônia, é conhecido como a cabeça do cachorro, né?
7: Devido parece, a esse, né?
1: Exatamente, a esse formato. Na fronteira ali
6: é
1: com
6: longe.
1: A Colômbia.
6: É longe, para quem já sobrevoa a Amazônia, é longe.
1: 850 quilômetros de Manaus, da capital.
6: De avião é longe, é muito longe. Aliás, os indígenas e os ribeirinhos, se não fossem as Forças Armadas, morreriam todos de fome na Amazônia. Quem atua lá são exatamente os militares ou ONGs que precisam do Exército, da Marinha e da Força Aérea para poder atender com medicamentos os indígenas e também os ribeirinhos.
1: Olha, só mais uma curiosidade, cerca de 90% da população local é de origem indígena. É a única cidade brasileira a adotar línguas indígenas como idiomas oficiais juntamente com a língua portuguesa. 19 horas 32 minutos, a gente vai para um rápido intervalo comercial. Na volta, circulou nesse fim de semana um vídeo do ministro do Supremo, aliás, o ex-ministro do Supremo Tribunal Federal, Luiz Roberto Barroso, cantando pelas águas do Rio Sena, em Paris.
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1: O ex-ministro do Supremo Tribunal Federal, Luiz Roberto Barroso, foi filmado durante uma festa de casamento num barco no Rio Sena, em Paris, ao som da música Evidências, um clássico da dupla Chitãozinho e Chororó. O registro aconteceu na última sexta-feira, dia 5, e as imagens passaram a circular nas redes sociais. Barroso aparece em momentos de descontração ao lado do advogado criminalista Antônio Carlos de Almeida Castro, conhecido como Cacai. As informações são do site Amado Mundo. Marcília, seu colega criminalista, Cacai, cantando as no Rio Sena. Quer dizer, eles saíram do Gilmar Palusa em Portugal e foram fazer uma apresentação musical no Rio Sena, em Paris.
6: Você tem direito à defesa, Marcília.
0: Olha, que... É sagrado o direito de
6: ampla defesa. Defesa.
0: É difícil. Aí eu acho que nem o Kaká conseguiria se defender dessa. Cantando evidências, rosto colado com Barroso, num microfone só, como os Beatles faziam na época áurea, né? Cantando evidências. Eu acho que essa é a maior evidência. Cantar rosto colado, Barroso e Kaká, no microfone só, está aí a maior evidência de tudo. Não vou nem dizer do que, de tudo que você quiser. Mas, sobretudo, e essa é a única evidência que eu vou comentar, de que o Gilmar Palusa é isso aí, porque essa é a saideira do Gilmar Palusa. A gente está aqui às margens do Rio Sena, tá? Em Paris, que é um cenário muito romântico, devemos reconhecer, e bonito e
6: tal. Cidade dos amantes.
0: Cidade dos amantes. Eu acho que só faltou o Ciro Nogueira naquela, juntar-se à trupe.
7: Deixa outro casal na neve.
0: É verdade. Não vamos mexer com quem está quieto.
7: Tá tudo bem.
0: Agora, o que é engraçado nesse vídeo é que, você percebe, no início está lá o Kaká. Nesse momento ele já ficou... Agora, estão os dois juntos, a mãozinha no mesmo microfone, e aí alguém percebe que há uma câmera e o Kaká, e o Barroso sai e deixa o Kaká sozinho, né? Ó, nesse momento, exatamente nesse momento, o Barroso pega e sai e deixa o Kaká sozinho cantando. E aí depois ficou avulso, o Kaká foi abandonado cantando evidências. Ele fica meio perdido olhando para os lados. O ponto é o seguinte, isso daí é o Gilmar Palusa. Esse tipo de coisa que o Gilmar Palusa... A gente fala do evento, né? Nós vimos o Christian comentando que tinha o simpósio, o tecnofeudalismo. Isso tudo é besteira. Isso daí é só envelope, o embrulho. O que é o Gilmar Palusa mesmo é isso daí. Essa saideira mostra o que esse evento representa. É lobby e festa.
1: Ai, Augusto, o Marcília lembrou bem essa semana, aliás, reportagem do Christian Costa, fazendo o registro do Gilmar Palusa, ele que foi a Lisboa acompanhar. O simpósio terminou na quinta-feira, mas ele falou que tinha festa e saideiras até o domingo, né? E pelo visto eles estenderam, pegaram um voo e foram a Paris, seguindo a cantoria, Augusto.
7: É um passeio, né? É uma excursão. Agora, algumas pessoas do chat aqui se queixaram dizendo que eu sou preconceituoso no meu primeiro comentário. Então eu vou desejar apenas sorte à dupla, né? Não vou chamar de casal. Agora, se esses dois têm essa intimidade, alguém aqui acredita que uma ação do... uma ação judicial qualquer do Kaká não foi vista com mais carinho no Supremo dos tempos de ministro do Barroso? É isso.
1: Sem dúvida. Bom, 19h39, a gente vai para um intervalo, porque acho que não dá mais tempo de notícias. Então, a gente vai para um intervalo rápido e, na volta, claro, tem a nossa audiência brilhando no programa.
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1: E a União Europeia oficializou a retirada do Brasil da lista de países autorizados a exportar carnes e outros produtos de origem animal para o bloco. Com a decisão, o Brasil fica impedido de exportar carne bovina, de frango e de cavalo, além de produtos como mel e pescados, a partir de 3 de setembro. Segundo a União Europeia, o país não apresentou as informações necessárias para comprovar o cumprimento das regras sobre o uso de antimicrobianos na pecuária. A legislação europeia proíbe o uso dessas substâncias para estimular o crescimento ou aumentar o rendimento dos animais. O bloco também restringe o uso de medicamentos considerados essenciais para o tratamento de infecções humanas. A medida pode ter impacto nas exportações brasileiras. A União Europeia é um dos principais destinos da carne produzida no Brasil. O Itamaraty informou que mantém negociações com o bloco europeu, mas não comentou detalhes das tratativas. Piotto, rapidamente, que nosso tempo já estourou. Essa é uma decisão válida só para o dia 3 de setembro, ou seja, ainda o governo brasileiro pode negociar com a União Europeia para tentar reverter essa situação?
6: Aliás, o tempo é justamente para a possibilidade do país se defender. A questão é, por que que o país se permitiu chegar neste ponto? O Ministério da Agricultura deveria agir, digamos, por antecipação. Agora você tem que, digamos, correr atrás do problema e tentar resolvê-lo a partir de agora. O que nós estamos vendo aí, de novo, estamos falando do agronegócio. A carne brasileira é de altíssima qualidade, não é de hoje isso. Para chegar a uma situação como essa, claro que pode ter pressão europeia, pode ter interesse comercial, digamos, travestido aí de questões sanitárias, preocupações com isso, com aquilo, saúde pública. Mas tudo bem, isso é do jogo, você tem que entender o jogo. Então vai lá e atua rapidamente. Senão você imagina só o produtor que está lá, ele olha para a carne dele e fala, bom, não vou ter mercado, que se não me engano são 2 bilhões de exportações que são perdidas, que podem ser perdidas com esse veto da Europa. Ou seja, por que que o Brasil não agiu antes? Isso demonstra o desmonte do Ministério da Agricultura no governo Lula. Aliás, o que está de pé no governo Lula? O que para em pé de proposta do governo Lula, de ações efetivas do governo Lula? Nada, nada. O país está sendo levado ao buraco, mais uma vez. Aliás, o Lula está conseguindo piorar o que a Dilma já tinha feito, digamos, o tamanho do estrago da Dilma. Dilma, aliás, o Lula é chamado hoje, dentro do mundo econômico, de Dilma, para você ter uma ideia da tragédia que está sendo o governo dele.
1: Agora sim, chegou aquela hora que a gente adora acompanhar os vídeos que a nossa audiência mandou para a gente. Vamos dar uma olhadinha?
10: Boa noite, Oeste Sem Filtro. Eu sou José Moreira e falo de Riachão do Jacuípe, na Bahia. Olhe, por muitas vezes, Jair Bolsonaro tomou medidas que nos surpreendeu e ficamos com o pé atrás. E depois o tempo passou e confirmamos, ele estava certo. E uma das frases que circula muito aí na internet, uma das máximas é Bolsonaro tinha razão. Eu acredito que ele tem tempo e condição de entender o cenário e fazer a indicação. Eu acredito que a indicação virá da parte de Jair Bolsonaro e devemos confiar nisso.
11: Olá, Revista Oeste, todos que acompanham, nós que somos... Temos sede pela verdade, de acompanhar jornalista que trabalha com os fatos, que não tem distorções nenhuma. Parabéns a todos da equipe, todos os programas. Então, vocês estão de parabéns.
12: Oi, gente. Eu sou a Cláudia, moro em Portugal há 8 anos, mas eu acompanho vocês desde o começo. Vocês são totalmente necessários aos brasileiros e a nós, brasileiros, que moramos fora também. Eu quero dar os meus parabéns ao jornalismo independente de vocês e dizer que eu sou fã de todos, eu não perco um dia. Eu assisto vocês todos os dias. Um abraço, fiquem com Deus, Deus vos abençoe sempre. E só tenho a agradecer por tudo e por tanto que vocês fazem nas nossas vidas. Um abraço.
1: Obrigada, Cláudia querida. Falando direto de Portugal, também Rogério de Jundiaí, São Paulo, e o José de Riachão do Jacuípe, na Bahia. Obrigada pela participação, pelo carinho. E tenho um abraço especial porque hoje, dia 8 de junho, é aniversário de uma telespectadora muito especial da gente, que é assinante da Revista Oeste, que é a dona Dorinha. Mãe da Ana Paula Henkel, mãe da nossa estrela, da nossa atleta olímpica, a dona Dorinha acompanha o programa, assinante da Oeste, já recebeu livros. Então, hoje é dia de festejar.
0: É isso aí, parabéns.
1: É isso.
3: Assinante 10 anos.
1: Assinante 10 anos, que ela queria receber o livro autografado, não é isso, Ana?
3: É isso, um beijo para minha mãe. Mames, um beijo, feliz aniversário.
1: Então, parabéns, dona Dorinha, vida longa, saúde e vida longa. Bom, mais uma edição de Oeste Sem Filtro fica por aqui. A semana está só começando. Agradeço muito a sua companhia nesta segunda-feira. Na sequência, eu deixo você com Alexandre Garcia. Depois, você segue acompanhando a Força do Agro com Joyce Mafuzoli. E

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2: Opa, uma ótima segunda-feira. Como é bom ter você aí do outro lado. Eu tô chegando na área com mais um Adora Mix na sua rádio. Muito obrigada pelo carinho, muito obrigada a você que tá sempre ligado aqui na programação. A semana tá só começando e tem muito louvor pra gente curtir. Vem pra cá.

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2: Mais uma edição do nosso Acredite Se Quiser por aqui, nesta segunda-feira, 8 de junho de 2026. E olha só, gente, uma mulher de 37 anos, cuja identificação não foi divulgada, foi presa por fingir ter 12 e enganar uma família. A mulher chegou a ser adotada de forma informal, né, por essa família. Ela responderá por estelionato e falsa identidade. O caso aconteceu em Joinville, Santa Catarina. De acordo com a Polícia Civil, a mulher utilizava o nome falso Gabriele e conheceu a família em uma igreja na cidade. Aos fiéis do local, ela dizia ter fugido do Pará e os convenceu da situação. A mulher forçava um comportamento infantil, utilizando mamadeiras, chupetas e um cheirinho para dormir. Além disso, ela alegava ter autismo e outras condições clínicas. É, e conforme o delegado Rodrigo Bueno Gusso, responsável pelo caso, a identidade da família e da mulher foram preservadas. Segundo ele, a mulher conseguiu enganar e já tinha passagens por golpes idênticos nos estados de São Paulo, Rio de Janeiro, Minas Gerais, Rio Grande do Sul e Goiás. Ela conseguiu sequestrar emocionalmente a família. Era uma família com boa situação financeira, então ela levava uma vida de adolescente muito boa. Durante o período em que estava com a família, ela não recebia dinheiro diretamente, mas tudo o que havia de bom e do melhor ela recebia, afirmou o delegado. É, rapaz, a mulher que fingiu ter 12 anos foi encaminhada para o presídio regional de Joinville. Que coisa, rapaz. É, você já pensou, hein? E ela, né, parece que enganou direitinho a família com comportamento, né, infantil, assim. Foi uma boa atriz aí, mas acabou sendo descoberta, né? Eu sou Kleber Salles e volto daqui a pouco aqui no nosso Acredite Se Quiser.
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apagará. Ei, Jesus. Quando Deus nos chama de luz do mundo, Ele nos compara com chama de lamparina. Lamparina tem pavio que queima do lado de fora e todo mundo vê. Mas o que mantém a chama da lamparina acesa é o azeite que ninguém vê do lado de dentro. Não adianta a gente ter pavio pegando fogo do lado de fora e ter só isso, porque pavio sozinho pega fogo, mas o fogo logo para de pegar. O que faz a diferença entre quem permanece aceso e quem apaga?

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0: melhor do louvor você encontra aqui. Esse é o Adora Mix, eu volto já.
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2: De volta aqui no Acredite Se Quiser. E um boi que escapou de uma carreta tombada na BR-459, invadiu uma oficina mecânica na cidade de Santa Rita do Sapucaí, no sul de Minas, na manhã da última quinta-feira, dia 28 de maio. O animal fazia parte de uma carga de 65 bois transportados por um caminhão que saiu da pista e atingiu uma residência durante a madrugada. A captura mobilizou moradores e funcionários que chegaram a usar um caminhão para bloquear a rua e cercar o boi. Após momentos de tensão e correria registrados por câmeras de segurança, o animal foi contido sem que ninguém ficasse ferido. É, rapaz. Que coisa, imagina o susto, hein? Rapaz do céu. Eu sou Kleber Salles e esse foi o nosso Acredite Se Quiser desta segundona.
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3: O governo do Brasil anunciou a criação de um grupo de trabalho para investigar falhas no sistema de justiça relacionadas ao caso Maria da Penha. A medida visa aprimorar a atuação das autoridades no combate à violência de gênero e garantir a aplicação efetiva da lei. O GT será responsável por identificar lacunas e propor melhorias dos processos judiciários. Essa iniciativa busca assegurar maior proteção às vítimas de violência doméstica e fortalecer as políticas públicas de apoio. O caso Maria da Penha é emblemático e continua a mobilizar debates sobre a segurança das mulheres no país.
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gente ver, né? Quem já tá cheio da glória de Deus aí. Só põe a mãozinha assim para fora e o motorista pisca o farol. Assim, a mãozinha lá fora, né, irmão? Porque essa música não é brincadeira não, né? Irmão, ó, eu já fico assim, né? Ô, glória. Ó, a mãozinha assim, vamos lá. Lá em cima comigo.

0: precisa voltar para casa hoje, voltar para a igreja. Eu quero dedicar essa música para você. Tem mamães aqui hoje que estão orando para os seus filhos voltarem para casa, voltarem para a igreja. Tem filhos que estão orando aqui hoje para os seus pais voltarem para casa, voltarem para a igreja. Essa música é uma conversa entre o Espírito Santo e o coração de quem precisa voltar para Jesus.
1: Ótima segunda-feira para você. Muito obrigada por já estar aqui comigo logo no início da semana. Mais um Adora Mix que curtimos juntos e quanto louvor bom escutamos, né? E o melhor que amanhã tem muito mais pra gente ouvir e eu espero você. Beijos da Thay, bye bye.
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5: Opa, cheguei, turma, sou eu, seu amigo Jorginho Amaral, é o Gospel Retro no ar, a partir de agora aqui na sua rádio preferida, as melhores músicas gospels pra você, aquelas pra gente relembrar, né, aquelas que marcaram época e que continuam tocando até hoje no seu coração, te abençoando todos os dias, né, é o Gospel Retro que tá começando.
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